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0: vocês, obrigado, Rebora, obrigado, minha produção. Valeu, obrigado, Zé. Obrigado, Duda.
1: Que beleza, hein?
0: Obrigado,
2: Rebora. 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

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É. E o nome da canção, pode falar? 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

Quem foi que te ligou na hora dessa, hein? Safada!

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0: eu tenho que dizer isso aqui. Algumas participações que eu fiz foram muito importantes para mim, mas a mais bem sucedida foi a participação junto com o Cine Simpatia. De todas. E nesse momento eu quero pedir uma grandiosa salva de palmas de vocês para essa galera que merece o nosso carinho e nosso respeito.
1: Nesses 15 anos do Swing e Simpatia, Pretão. A voz do povo.
0: Se apaixonar.
1: Se bater na palma da mão vai ficar mais bonito, hein?

0: Posso que ela tá aqui na Rio Sampa hoje. Cadê o Vitinho? Quero ouvir, quero ouvir.
1: Essa é de improviso, essa não tava no script, não.

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1: Olá, aqui quem está falando é o professor Sacola da Mega Academia. Hoje tem uma dica importante para você que é gestante. Durante a gestação, muitas mulheres podem apresentar dores lombares, alterações posturais, inchaço e perda de condicionamento físico. Quando liberada pelo médico e orientada por profissional qualificado, a musculação pode ser adaptada para cada fase da gestação. E quais os benefícios? Ajuda a fortalecer a musculatura, melhora a postura, mantém a funcionalidade e prepara o corpo para as demandas da gravidez e do pós-parto. Se você está gestante, converse com seu médico e procure orientação profissional para treinar com segurança. Venha para a Mega Academia.
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0: gente! Gostaram? Gostaram dessa música aí? Legal, né?
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Vamos homenagear um dos maiores violonistas desse país. Eu falo de Baden Powell. E aqui, no Teatro João Caetano, eu chamo meu amigo Marcel Powell.

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1: 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Hora certa. 0 hora e 33 minutos.

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0: Alcatra! Ela tem um monte de coisa que eu não gosto, cara, mas ela me completa demais.
1: Ah, meu irmão, quando é assim, tem que deixar arder, meu irmão.

0: de amor. Que delícia.
1: Bate palma pro Catra, é!
0: Que Deus abençoe a todos vocês, meus amores. Gatinha. Valeu, rapaziada. Meninas, um beijinho na boca, tá?

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2: Hora certa.
3: 1:59.

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0: homenagem a todos aqueles da antiga, em homenagem aos terreiros da Congonha e da velha Serrinha.
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horas e 30 minutos. 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Hora certa. 3 horas e 30 minutos.

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0: 24 horas e um minuto.
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1: 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Hora certa.
2: 4 horas e 8 minutos.

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0: 4:32.
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3: Hora certa.
4: 5 horas e 24 minutos.

0: 5:31.
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2: Hora certa.
0: 5:31.

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0: cidadão, você sabe o que quer dizer uai?
1: Uai, uai é uai mesmo, uai.
0: Não é nada disso, não. Uai quer dizer união, amizade e igualdade.
1: Aí, sabidão, raca fora, só.

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5 horas e 53 minutos.

0: 6:02.
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0: 10:31.
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6: Hora certa! 6:41.
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1: Hora certa. 6:44.
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1: Olá, aqui quem fala é o professor e fisiologista da Mega Academia, Thiago Bernardo. E hoje temos uma dica importante para você. Manter uma rotina de exercícios evita que seus índices fisiológicos como glicemia, colesterol, pressão arterial se alterem. Por isso, se manter em exercício é essencial para a saúde. Na Mega Academia temos os protocolos de treino ideal para a sua rotina.
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2: Olá, aqui é a professora Débora da Mega Academia, estou aqui para mais uma dica para vocês. Você sabe o que é autonomia? Autonomia é a capacidade de um indivíduo de governar a si mesmo e tomar decisões conscientes e agir com independência. Com o passar dos anos, muitas pessoas idosas acabam perdendo a autonomia. E isso ocorre por vários fatores. E um deles é a perda progressiva de massa muscular, o que faz com que a pessoa perda a capacidade de executar tarefas básicas do seu dia a dia. Exercícios de fortalecimento, principalmente a musculação, são indicados para ajudar na melhora da autonomia. Um programa de treino controlado e bem orientado pode favorecer e muito na melhora da capacidade funcional da pessoa idosa. Quer saber mais? 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
3: Hora certa!
4: 6:58.
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0: santificado seja o vosso nome. Venha a nós o vosso reino, seja feita a vossa vontade, assim na terra como no céu. O pão nosso de cada dia nos dai hoje. Perdoai-nos as nossas ofensas, assim como nós perdoamos a quem nos tem ofendido. E não nos deixeis cair em tentação, mas livrai-nos do mal. Amém. Nossa Senhora das Dores, ajude-me a viver.
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2: Hora certa!
3: 7 horas e 31.

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90% daquilo que você procura em alguém. Só que você foca naqueles 10% que falta. Aí você sai pra rua, se aventura, e realmente você encontra aqueles 10%, mas não se deu conta que perdeu os 90%.

0: Os 10% a gente deixa pro garçom, né não?
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1: Olá, aqui é a professora Débora da Mega Academia. Estou aqui para mais uma dica para vocês. Você se movimenta apenas para queimar calorias ou para conhecer melhor o seu corpo? Movimentar o corpo vai muito além da estética ou do gasto de calorias. Quando nos exercitamos com atenção, desenvolvemos a consciência corporal, ou seja, a capacidade de perceber nossos movimentos, postura e limitações. Com a prática de exercício, podemos melhorar vários movimentos do nosso corpo, do nosso dia a dia, como caminhar, agachar, levantar, subir escadas e até brincar com nossos filhos. Cada movimento que você treina hoje é um investimento na sua saúde e a independência de amanhã.
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0: 11:59.
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0: Valeu, Goiânia!
1: É, Murilo!
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1: Que é isso?
0: Moda boa, que moda boa. 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
3: Elis Jess, na sua versão Thunder.

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0: Muito bom dia, ouvintes da Rádio RFM 107.9. Estamos começando aqui as nossas manhãs da R, sempre com notícia e informação de qualidade para você, todas as manhãs aqui na programação 107.9 da sua Rádio RFM. Uma parceria sempre com a agência do rádio e também a agência Rádio Web. Vamos trazendo todas as manhãs o melhor conteúdo informativo da internet.
3: Segunda-feira, 14 de setembro de 2026. Este é o Giro de Notícias. Eu sou Norberto Notari e você acompanha os destaques do momento. O ex-presidente José Sarney foi internado neste domingo em um hospital de São Luís, no Maranhão, após apresentar um quadro de pneumonia. De acordo com um boletim médico divulgado pelo estabelecimento de saúde, o político de 96 anos encontra-se em condição clínica estável. Ainda não há previsão de alta. A Polícia Federal informou ao presidente do Supremo Tribunal Federal neste domingo que tem plenas condições técnicas para produzir e enviar uma cópia idêntica dos dados extraídos do celular do ex-banqueiro Daniel Vorcaro a todos os gabinetes de ministros que solicitaram o material. A manifestação atende uma determinação de Edson Fachin. Em nota, a APF esclareceu que o aparelho e a extração original permanecem guardados em suas dependências e nunca saíram da instituição. Os bombeiros encontraram neste domingo o corpo de uma menina de 7 anos que estava desaparecida desde o desabamento de um prédio em construção sobre uma casa no bairro da Penha, Zona Leste de

São Paulo. O acidente aconteceu na madrugada do último sábado. Segundo a corporação, 8 pessoas que estavam no imóvel foram atingidas pelos escombros. 6 delas morreram. O presidente da Câmara dos Representantes dos Estados Unidos afirmou neste domingo que vai tentar viabilizar a proposta de Donald Trump de pagar $5.000 a cada americano adulto. Segundo Mike Johnson, a medida precisará ser aprovada.

0: noite. O Flamengo venceu o Corinthians em casa por 2-1 e está na liderança do Brasileirão. O Brunegro abriu o placar com o Lucas Paquetá, mas sofreu empate com o Guinegão. Bruno Henrique decretou a vitória do time carioca. No outro jogo, domingo, Mirassol e Vitória empataram por 2-2. O Giro de Notícias é uma produção da Agência Rádio Web. Texto e apresentação, Norberto Notari.
1: 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Ana Carolina Pelis.
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0: informações reunidas na apuração, que resultou na Operação Makeup, deflagrada pela Polícia Federal. A investigação mira suspeitas de desvio de recursos públicos destinados a entidades ligadas à produtora do filme. Segundo a PF, R$2 milhões em emendas de autoria do deputado federal Mário Frias foram direcionados ao Instituto Conhecer Brasil. E parte dos valores pode ter sido repassada à produção por meio de empresas subcontratadas sem comprovação dos serviços. A operação também apura possíveis crimes como peculato, falsidade documental, lavagem de dinheiro e organização criminosa. Além de Frias e Karina Gama, a apuração envolve outros parlamentares que destinaram emendas a entidades relacionadas ao caso. O financiamento de Dark Horse também é alvo de um inquérito relatado pelo ministro André Mendonça, que investiga possível participação do senador Flávio Bolsonaro na captação de recursos para o filme. Agência Rádio Web, produção e reportagem, Joyce
1: Manhãs
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2: A menos de um mês das eleições presidenciais brasileiras, os Estados Unidos se preparam para receber o maior contingente de eleitores brasileiros fora do país. O número de pessoas aptas a votar em território americano cresceu cerca de 45% desde a última eleição presidencial. Mas em Nova York, a preparação para o pleito também enfrenta desafios. A mudança do local de votação aumentou a distância para parte dos eleitores, enquanto o temor provocado pelas operações do Serviço de Imigração Americano também entrou no planejamento das autoridades. Quem traz os detalhes é a nossa correspondente em Nova York, Luciana Rosa. Olá, Luciana, bom dia. Quanto cresceu o número de brasileiros aptos a votar no exterior e qual o peso dos Estados Unidos nesse eleitorado?
3: O crescimento foi expressivo. Em todo o mundo, 918,9 mil brasileiros estão aptos a votar nas eleições de 2026, segundo o Tribunal Superior Eleitoral. Em 2022, eram 697,1 mil. É um aumento de quase 32% em 4 anos. E os Estados Unidos são hoje o maior colégio eleitoral brasileiro fora do país. São cerca de 265 mil eleitores contra quase 183 mil na eleição passada, um crescimento de aproximadamente 45%. Boston concentra o maior eleitorado brasileiro nos Estados Unidos, com 53,4 mil pessoas aptas a votar. Depois aparecem Miami, com um pouco mais de 40 mil, e Nova York, com 39 mil. Em Nova York, eram cerca de 28 mil eleitores em 2022. Esse crescimento exigiu uma ampliação da estrutura. O TSE destinou 13,2 milhões de reais para a locação de imóveis no exterior e neste ano o Itamaraty trabalha com 66 endereços adicionais para a realização das eleições, 14 deles nos Estados Unidos.
2: Luciana, em Nova York houve uma mudança importante no local de votação. Por que essa decisão está provocando reclamações?
3: Porque a votação deixou Manhattan e foi transferida para uma instituição de ensino no Queens. O novo local fica a cerca de 16 quilômetros da sede do consulado brasileiro em Manhattan e não tem acesso direto ao metrô. E é importante lembrar que não são apenas os brasileiros que vivem na cidade de Nova York que votam ali. A jurisdição também atende eleitores de Nova Jersey e da região da Filadélfia. Para quem já precisa viajar para votar, portanto, o deslocamento pode ficar ainda maior. É o caso de Amanda Lourenço. Ela trabalha com marketing e vive nos Estados Unidos há 7 anos e mora na Pensilvânia. Na última eleição, dirigiu cerca de 1h30 até Nova York para votar no primeiro turno e acabou não voltando para o segundo justamente por causa da distância. Agora, ela calcula que a mudança para o Queens deve acrescentar pelo menos 30 minutos ao percurso.
4: Eu preferia quando era em Manhattan, era mais central, a gente não tinha que atravessar lá para o outro lado. É, eu tô aqui considerando, né, se eu vou ou não, acho que eu vou sim, porque para mim votar é importante, mas a verdade é que deu uma desanimada, assim, de pensar que é mais longe ainda.
3: A decisão já provocou uma mobilização de brasileiros que pedem ao

0: consulado que a votação volte a ser realizada em Manhattan.
1: Agora, Luciana, a escolha do novo local também está relacionada ao temor das operações do ICE, o Serviço de Imigração Americano?
0: Sim, esse é um elemento novo na organização das eleições brasileiras nos Estados Unidos. O Queens é uma das regiões de Nova York com maior concentração de imigrantes e também tem sido alvo de operações do ICE, em meio ao endurecimento da política migratória do governo Donald Trump. E o receio de que brasileiros deixem de votar por medo de uma abordagem migratória entrou no planejamento das autoridades. O local escolhido permite que as filas sejam organizadas dentro do complexo educacional, evitando que milhares de eleitores tenham de permanecer nas calçadas. A Secretaria de Relações Internacionais da Prefeitura de Nova York e a própria polícia da cidade também participaram do mapeamento de alternativas consideradas mais seguras. Essa preocupação ganha dimensão quando a gente compara o tamanho da comunidade brasileira com o número de eleitores registrados. O Itamaraty estima que cerca de 2 milhões de brasileiros vivam nos Estados Unidos, enquanto aproximadamente 265 mil estão aptos para votar. Esse número equivale a pouco mais de 13% do total estimado de brasileiros no país.
1: E Luciana, mesmo entre os brasileiros registrados, a abstenção costuma ser alta. Esse pode ser um problema ainda maior nessa eleição?
0: Esse é um dos grandes desafios. Em 2022, mais de 63% dos brasileiros aptos a votar nos Estados Unidos não compareceram às urnas no primeiro turno. No segundo, a abstenção ficou acima de 61%. O desafio em 2026 não é apenas acomodar um eleitorado que cresceu 45% nos Estados Unidos. É fazer com que esse crescimento também se traduza em participação nas urnas.
1: Muito obrigado, Luciana Rosa, correspondente da RFI em Nova York, que participou do Linha Direta de hoje. Da Rádio França Internacional, em parceria com a agência Rádio Web de Paris, Elcio Ramalho.
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3: Confira agora a agenda dos candidatos à presidência da República para esta segunda-feira, dia 14 de setembro. Clariana Barão, do DC, vai conceder entrevistas a emissoras de Cuiabá, no Mato Grosso. Edmilson Costa, do PCB, e escritor Augusto Cury, do Avante, não divulgaram a agenda para esta segunda-feira. Flávio Bolsonaro, do PL, tem motocarreata e comício em Belém do Pará. Lula, do PT, Pablo Marçal, do PRTB, e Renan Santos, do Missão, não divulgaram a agenda para esta segunda-feira. Ronaldo Caiado, do PSD, participa de sabatina em canal do YouTube Matias TV. O mesmo faz Romeu Zema, do Novo, com participação de sabatina no canal do YouTube Matias TV. Rui Costa Pimenta, do PCO, faz reunião com a coordenação de campanha. Samara, do UP, faz panfletagem em Belo Horizonte e reunião com comunidades eclesiais de base na capital de Minas Gerais. Veterinário Wilson Grace, do Democrata, concede entrevista ao vivo à Rádio Líder FM de Pernambuco. Com informações enviadas pelas assessorias de imprensa dos candidatos, agência Rádio Web, na cobertura das eleições 2026, Alan Barbosa.
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4: O domingo foi marcado por diversas movimentações no caso das investigações que envolvem o Banco Master. Já no final da tarde, o ministro do Supremo Tribunal Federal, STF, Cristiano Zanin, pediu que a Polícia Federal, PF, entregue a seu gabinete uma cópia de todo o conteúdo do celular do ex-banqueiro Daniel Vorcaro. O prazo estipulado por Zanin é até às 11 horas da noite de domingo. Horas antes, a PF havia informado ter plenas condições técnicas para produzir e enviar cópias idênticas dos dados do celular de Vorcaro a todos os gabinetes de ministros que solicitem o material. Essa medida da PF contrariou a afirmação do ministro André Mendonça, que havia dito não ser possível fazer a disponibilização do material. Ainda no domingo, o ministro Flávio Dino retirou todo o sigilo do material compartilhado pela Polícia Civil de São Paulo nas investigações sobre o financiamento do filme Dark Horse, cinebiografia fictícia sobre a vida do ex-presidente Jair Bolsonaro. Na decisão, Dino aponta para a hipótese de o deputado federal Mário Frias, do PL de São Paulo, ocupar o que chamou de papel central e de liderança em uma suposta arquitetura criminosa. A decisão de Dino cita repasses de Frias à produtora Go Up, responsável pela produção do filme. Frias usou suas redes sociais para negar qualquer prática ilegal em relação ao financiamento do filme.
5: Por que existe uma investigação quando o assunto é o patrocínio para um filme sobre a história da vida de Jair Bolsonaro?
6: Patrocínio privado por si só não é crime.
5: Para existir uma irregularidade, teria que haver alguma coisa a mais, né? Uma promessa de ato de ofício, algum benefício oferecido em troca daquele dinheiro. E onde é que isso acontece? Em lugar nenhum. Não aparece. Não existe. Não há indicação de que Flávio Bolsonaro tenha oferecido qualquer ato de ofício a Daniel Vorcaro. Não há pedido de projeto de lei, por exemplo. Não há promessa de benefício.
4: Os documentos revelados por Dino ainda implicam a administração da Prefeitura de São Paulo, que contratou por R$157 milhões o Instituto Conhecer Brasil, ICB, que é presidido por Karina Ferreira da Gama, a mesma que assina a produção de Dark Horse. O contrato era para que fosse instalada uma rede pública de internet na cidade. O Instituto não tem experiência no setor de telecomunicações. O ICB, então, contratou a empresa Ultra IP para realizar o serviço. Contudo, a parceria não seguiu. Agora, a PF investiga se a verba do Wi-Fi público foi desviada para financiar o filme Dark Horse. Grupo Rádio Web 25 anos, áudio que amplifica conexões. Produção e reportagem, Eduardo Amaral.
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7: O cigarro está mais caro. O governo aumentou em 55% o IPI e elevou de R$ 6,50 para R$ 7,50 o preço mínimo do maço. Segundo o Ministério da Fazenda, a medida busca compensar a redução de impostos sobre o biodiesel e o querosene de aviação, além de aumentar a arrecadação. Mais especialistas e entidades que acompanham o avanço do mercado ilegal no país alertam para o risco de efeito contrário. Com o cigarro legal mais caro, aumenta o incentivo à compra de produtos clandestinos mais baratos por não pagarem impostos. Para o advogado tributarista Guilherme Morandi, em um setor tão impactado pelo contrabando e pela falsificação, o aumento de tributos não pode ser analisado de forma isolada, sem considerar os efeitos concorrenciais graves do mercado ilegal.
8: Quase um terço do volume vendido no país hoje é proveniente do mercado ilegal e você encontra esses produtos ilícitos em qualquer padaria ou banca de jornal. Isso é muito preocupante, porque além de se tratar de um cigarro que não passa pelo controle das autoridades sanitárias, não paga um real sequer em tributos, gerando um prejuízo bilionário todos os anos para o país. Por isso que ele é mais barato. E é nesse cenário que o recente aumento de 55% do IPI do cigarro acende um alerta vermelho. O histórico brasileiro demonstra que aumentos excessivos, como ocorrido em 2012, fizeram com que a participação do mercado ilegal saltasse de 34% para o pico histórico de 57% em 2019. Isso demonstra que aumentos anteriores tiveram como efeito, na prática, a migração de parte significativa do consumo para o mercado irregular, especialmente pelos consumidores de baixa renda.
7: Em 2023, a participação dos cigarros ilegais caiu para 36% e hoje está em 31%, segundo o Instituto Ipsos IPEC. Para o tributarista, a combinação entre fiscalização mais intensa e estabilidade da carga tributária contribuiu para essa redução. A preocupação agora é que o novo aumento interrompa essa trajetória e volte a abrir espaço para o avanço do mercado clandestino. É o que explica o presidente do Fórum Nacional contra a Pirataria e a Ilegalidade, Edson Vismona.
9: É uma lógica econômica. Você aumenta o preço do legal, aumenta a competitividade, a atração do ilegal, que não paga nada de impostos. E com isso, as facções criminosas que já estão se financiando no mercado ilícito dos cigarros, vão ter mais uma grande vantagem, estimulando a sua ação, se financiando para novas práticas criminosas com esses recursos obtidos pela sonegação de impostos.
7: O mercado ilegal de cigarros movimenta pouco mais de R$ 10 bilhões por ano e representa uma perda de aproximadamente R$ 8,5 bilhões em arrecadação para o governo, segundo o Fórum Brasileiro de Segurança Pública. Agência Rádio Web. Produção e reportagem, João Vitor dos Santos.
2: 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Hora certa.
0: 8:46.
10: O Brasil e a Bahia desembarcaram em Paris neste domingo para celebrar a 25ª edição da lavagem da Igreja da Madeleine, que homenageou o samba como uma das mais importantes expressões da identidade cultural brasileira. Realizada anualmente desde 2002 na capital francesa, a festividade já faz parte do calendário oficial da prefeitura parisiense. A cantora baiana Mariene de Castro foi a grande estrela a se apresentar esse ano. Idealizador da festividade, o artista Robertinho Chaves celebrou a resiliência do evento mantido apesar da mudança de última hora que impediu o acesso do cortejo à escadaria da igreja, onde habitualmente ocorre a tradicional lavagem feita pelas baianas.
11: Foi muita emoção, muita preocupação e com a resistência, porque não

0: da prefeitura de Paris ajudou a gente para fazer na rua. A polícia ajudou a gente, a francesa. O Cancan, Barra de Latam, que dançou a França, 25 anos. Foi tudo muito emocionante. Mariana arrasou, Jau arrasou e a festa continua.
1: Diante do crescimento da festa, Robertinho projeta os próximos passos com planos de expandir ainda mais as fronteiras de uma das maiores celebrações culturais brasileiras no exterior.
0: Olha, cresceu muito, é um filho, na verdade é um filho que está adulto, já ficou adulto e agora está aí para desbravar o mundo. Porque a lavagem começou pequenininha, engateando, aprendeu a andar e hoje ela já está em Portugal e vamos para a Nigéria.
1: Responsável pela parte religiosa, o Babalorixá Pai Pote de Santo Amaro, na Bahia, destaca a diversidade da lavagem que atrai diferentes tipos de público entre brasileiros e estrangeiros há mais de duas décadas.
2: Um evento de responsabilidade do povão negro, da resistência da mulher, contra a homofobia, contra a discriminação, ao racismo e intolerância religiosa. Vim da Bahia para fortalecer, junto com meu irmão Robertinho, essa grande lavagem. Axé para todos.
1: O ator francês Vincent Cassel, padrinho do evento, marcou presença nessa 25ª edição. Em entrevista à RFI, ele celebrou a boa relação entre Brasil e França, concretizada por meio da lavagem da Madeleine.
3: Vindo aqui nesse evento maravilhoso franco-brasileiro, maior evento brasileiro europeu, eu faço parte desse evento como padrinho, faz agora 7 anos, com muito orgulho, bem-vindo para todos. Ah, esse evento é sempre maior, sempre mais lindo. E sempre mais, olha as pessoas, o sorriso nas caras das pessoas, é maravilhoso. O amor entre o Brasil e a França é uma coisa histórica.
1: Inspirado na centenária lavagem das escadarias da Igreja do Senhor do Bonfim, em Salvador, o evento de 2026 não pôde repetir a tradição de décadas. Isso porque, este ano, o cortejo não teve acesso liberado às escadarias da Madeleine para fazer a lavagem. O local está em obras. Entretanto, segundo a organização, essa informação não foi apresentada como justificativa para a alteração, comunicada dias antes pelo pároco da Igreja da Madeleine, Monsenhor Patrick Chauvet. Artistas e participantes lamentaram a mudança, ao mesmo tempo em que se mostraram dispostos a fazer o show continuar. Como a brasileira Ana, natural da Bahia, que vive na Bélgica e participa do evento em Paris pela quarta vez.
4: Foi muito desrespeitoso, foi o que eu achei e acho. Porque assim, eles poderiam ter dito antes, em cima da hora do evento, eles colocaram que não e não sei por que não, porque é um movimento tão bonito, sincrético e respeitoso também. Não entendi por que eles cortaram e...
1: Pai Pote, por sua vez, criticou fortemente a mudança comunicada alguns dias antes pela igreja.
2: A mudança da salaria mostra o racismo, mostra a tolerância contra o povo negro. Muito axé. Mas nós estamos felizes que a lavagem está sendo realizada.
5: Muda alguma coisa na hora de fazer a lavagem?
2: Não muda nada, nada muda para a gente brasileiro, para o mundo do Brasil. Axé.
1: Como de costume, o cortejo com milhares de pessoas saiu da Praça de la République, no centro da capital francesa, percorrendo quase 4 quilômetros até a Igreja da Madeleine, no 8º distrito. Além de Mariene de Castro, os músicos Jau, Gilda e Lorena Pires também se apresentaram ao longo do percurso, ao lado de Robertinho Chaves. O evento se encerrou com a tradicional lavagem, dessa vez na praça em frente à Igreja da Madeleine, feita pelas baianas com muito axé e a bênção de Pai Pote.

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3: Celebrado no dia 15 de setembro, o Dia do Cliente vem se consolidando como uma oportunidade estratégica para lojistas impulsionarem as vendas em um mês considerado mais fraco, além de preparar o espaço para a Black Friday e as vendas do final do ano. Estudo da Octadesk, plataforma de atendimento, aponta que 88% dos consumidores brasileiros compram online, com destaque para eletrônicos, moda e beleza, entre os itens mais buscados. Segundo Ronaldo Guimarães, especialista em empreendedorismo e subcoordenador do Grupo Temático de Logística no CRAMG, Conselho Regional de Administração de Minas Gerais, o Dia do Cliente pode ser utilizado para quem ainda não começou o planejamento, aproveitar a data sem comprometer as operações.
4: O Dia do Cliente reativa o engajamento e interesse dos consumidores em um mês considerado mais fraco para o comércio. Oferecer promoções e boa experiência nessa data, os lojistas acostumam o cliente com sua marca, antecipam tendências de consumo e preparam o terreno para as compras de final de ano. É essencial direcionar forças para as categorias mais buscadas, investir em canais ágeis de atendimento e garantir uma jornada de compra online simples, segura e eficiente. E cumprir os prazos de entrega acordados. Focar em campanhas simples e atrativas para os itens com maior margem e apelo.
3: O especialista em empreendedorismo destaca que aprendizados obtidos no Dia do Cliente podem ser usados para ajustar a estratégia para a Black Friday.
4: Os principais aprendizados do Dia do Cliente envolvem entender mais quais são os produtos e categorias, avaliar se a plataforma de vendas, sistema de atendimento e a logística suportaram o aumento da demanda sem gargalos, descobrir quais canais de divulgação e abordagens foram mais eficientes para converter e atrair os compradores online.
3: Dessa forma, o Dia do Cliente deixa de ser apenas uma ação promocional e passa a funcionar como uma espécie de preparação para os grandes eventos de consumo do segundo semestre. Agência Rádio Web, produção e reportagem, Priscila Mendes.
5: Vitorioso para o esporte do Brasil. O brasileiro Guilherme Smith conquistou a medalha de ouro no Grand Slam de Judô de Budapeste, na Hungria, na categoria até 90 quilos. Na final, ele derrotou o sérvio Boris Rutovic. Para chegar à decisão, Smith venceu quatro adversários. Com o resultado, o Brasil encerrou a competição com duas medalhas, o ouro de Smith e a prata de Kailane Cardoso, conquistada no sábado. Alisson dos Santos, o Pio, conquistou neste domingo o título mundial dos 400 metros com barreiras no Mundial de Atletismo Ultimate 2026, em Budapeste. Com 45 segundos e 98 centésimos, o brasileiro superou os principais rivais e confirmou o domínio na prova, mantendo-se invicto na temporada. Já a seleção brasileira feminina de vôlei garantiu vaga nos Jogos Olímpicos de Los Angeles 2028 ao conquistar o título do Sul-Americano no Maracanãzinho. Invicto, o Brasil venceu a Argentina por 3 sets a 0, com parciais de 26-24, 25-19 e 25-16. Agência Rádio Web, produção e reportagem,
6: 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Quase 920 mil brasileiros que vivem no exterior estão aptos a votar nas eleições 2026. O número representa um aumento de 32% em relação à eleição presidencial de 2022 e é quase 3 vezes maior que o registrado há 10 anos. Fora do Brasil, a votação é exclusiva para presidente e vice-presidente da República. Ao todo, serão instaladas sessões eleitorais em 186 cidades, principalmente nos Estados Unidos, Portugal, Japão e Reino Unido. E para garantir a participação desse eleitorado, a Justiça Eleitoral prepara uma estrutura especial. O presidente do Tribunal Superior Eleitoral, ministro Cássio Nunes Marques, fala da importância da participação de todos.
7: Vamos trabalhar diuturnamente para garantir que cada eleitora e cada eleitor possa, de voz própria, definir os rumos do país nos próximos 4 anos. Há poucos dias do início de uma nova eleição, é importante também recordar aquilo que verdadeiramente está em jogo. Está chegando o momento em que todas as instituições brasileiras se curvarão à soberania popular.
6: Portugal está entre os países com maior concentração de eleitores brasileiros. Em Lisboa, o cônsul-geral do Brasil, Alessandro Candeias, fala sobre a expectativa para a votação e a participação dos brasileiros que vivem no país.
8: Há toda uma rede de entidades portuguesas que estão colaborando com o Consulado do Brasil e com a Embaixada do Brasil para garantir o conforto, a fluidez e a segurança do eleitor.
6: A maior parte dos locais terá votação por meio da urna eletrônica. Em 28 cidades, porém, ainda será utilizado o sistema manual. O perfil do eleitorado brasileiro no exterior também chama atenção. 57% são mulheres e 43% homens. Quem estiver apenas viajando para fora do país no dia da eleição e não puder votar, deverá justificar a ausência pelo aplicativo e-título ou em locais que tenham urna eletrônica. A agência Rádio Web, produção e reportagem, Gilmar Prete. 107.9 RFM.
9: Fase natural do ciclo feminino, marcada pela última menstruação, a menopausa pode ser vivida com qualidade de vida. Para isso, informação, acompanhamento adequado e acesso aos serviços de saúde são fundamentais. Em entrevista ao podcast Direito e Saúde Pública, do Ministério Público de Minas Gerais, Adriana Ferreira, idealizadora do Instituto Menopausa Feliz e articuladora nacional de políticas públicas para a menopausa, disse que é preciso tirar o tema da invisibilidade para garantir acolhimento integral às mulheres em um momento de grandes mudanças hormonais.
10: É a única fase da vida que não tem política pública. Não é que a menopausa é uma doença, mas ela traz doenças ósseas, cardiovasculares, urogenitais, psicológicas e endócrinas. Isso tudo é pela falta de hormônio. A saúde é um direito em todas as fases da vida. A gente não pode deixar que essa fase passe negligenciada e invisibilizada. Se você sair daqui e ir para uma periferia, que às vezes na periferia ela não tem nenhum ginecologista no posto, como que essa mulher está se cuidando? Por isso que a gente fala que a menopausa é uma questão de saúde pública. Porque tem que olhar para todas as mulheres em todos os territórios.
9: De acordo com Adriana Ferreira, a falta de profissionais capacitados e de uma linha de cuidado padronizada na rede pública de saúde dificultam o acesso das mulheres a tratamentos durante a menopausa.
10: 80% da população brasileira só tem o SUS como a única fonte de acesso à saúde. Então, se nós não tivermos no SUS, nós vamos ficar novamente com uma estatística fria e cruel que existe. Apenas 15% da população feminina do país faz tratamento de menopausa. A menopausa tem 103 sintomas, então muitas mulheres passam a ter irritabilidade excessiva, menstruação irregular, fogachos diurno ou noturno, dores nas mamas, ressecamento vaginal. Nós precisamos de campanhas pedagógicas para que as mulheres comecem a observar. Nós precisamos de médicos capacitados. Pesquisas demonstram que, dos 42 mil ginecologistas existentes no país, apenas 12% têm capacitação em menopausa.
9: A articuladora nacional de políticas públicas para a menopausa, Adriana Ferreira, lembra que essa experiência não é igual para todas as mulheres e pode, inclusive, acontecer de forma precoce, o que reforça a necessidade de informação e acompanhamento para garantir qualidade de vida. Do Ministério Público de Minas Gerais, para a agência Rádio Web, Valquíria Rios.
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11: Hora certa. 9 horas e 2 minutos.
12: A Organização Pan-Americana da Saúde, OPAS, apresentou o balanço do primeiro ano da Iniciativa Regional de Prevenção do Suicídio. A plataforma foi criada para apoiar a região na prevenção e atendimento a pessoas em risco. Lançada no ano passado, a iniciativa quer enfrentar a crescente taxa das últimas duas décadas, com mais de 100 mil mortes registradas em 2021. De acordo com a agência da ONU, o investimento em saúde mental nas Américas representa uma média de 3% do orçamento público da saúde em geral. Além disso, a disponibilidade de profissionais especializados é baixa, aproximadamente 14,9 trabalhadores por 100 mil habitantes. O chefe da Unidade de Saúde Mental da OPAS, Renato Oliveira, reforçou que a prevenção eficaz exige conectar os cuidados primários aos sistemas comunitários, permitindo identificar os riscos antes que cheguem a um ponto crítico. Mais de 2.400 profissionais concluíram capacitações neste período para identificar, cuidar e encaminhar pessoas em risco de suicídio ou automutilação. Segundo o diretor da OPAS, Jarbas Barbosa, os resultados mostram que o progresso é viável quando a prevenção é priorizada e sustentada por dados de qualidade e ação multidisciplinar. Com a implementação da iniciativa, a OPAS prevê alcançar mais de 6,8 mil unidades de atenção primária e ampliar a cobertura para 21,9 milhões de pessoas. O objetivo é reduzir 5,5% nas mortes por suicídio até 2031. As primeiras ações focaram na criação de condições estruturais para expandir o atendimento, atuando na integração da prevenção aos cuidados de saúde primários. O projeto da OPAS inclui também a elaboração de novas diretrizes para atualizar planos nacionais, a expansão da telesaúde mental e a cooperação com governos para restringir o acesso a pesticidas e outros meios utilizados em episódios de suicídio.
13: Da ONU News, em parceria com a agência Rádio Web, Felipe de Carvalho.
14: Os regimes próprios de Previdência Social, RPPS, são exclusivos para servidores públicos ocupantes de cargos efetivos. Isto consta em decisão do Supremo Tribunal Federal, STF, com repercussão geral, ou seja, que vale para todo o país em decisões referentes a este assunto. Recentemente, a Comissão Permanente de Matérias Previdenciárias, CPMPREV, do Tribunal de Contas do Estado do Rio Grande do Sul, TCRS, reafirmou esta situação. O auditor de controle externo do TCRS, Henrique Sitiá, que também coordena a CPMPREV, explica a decisão do STF sobre o tema.
15: Ela reafirma o que a emenda constitucional número 20 de 1998 já havia dito, que os regimes próprios de previdência social, eles são exclusivos de servidores públicos aprovados por concurso e detentores de cargos efetivos.
14: Henrique Sitiá também detalha o paralelo entre servidores e trabalhadores formais e autônomos em relação à previdência.
15: No Brasil, nós temos duas grandes maneiras de fazer previdência. Aquela que se aplica a todo cidadão, a todo trabalhador, que é hoje o INSS, todo trabalhador formal com carteira assinada ou o trabalhador autônomo, ele é filiado, contribui e tem a expectativa de receber uma aposentadoria. Com os servidores públicos, há outro regime. Em 1998, a emenda 20, a partir daí é que fica definido que somente aqueles que ingressam por concurso público é que devem estar filiados a esses regimes.
14: Por exemplo, os regimes próprios de previdência social geridos por municípios e estados não são acessíveis para servidores admitidos sem concurso público, como ocupantes de cargos em comissão e demais contratações. Agência Rádio Web. Produção e reportagem, Diego Abrião.
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18: Muito bom dia, você está acompanhando aqui pela Rádio RFM 107.9 as nossas Manhãs da R. Sempre reunindo a melhor coletânea de notícias para você já começar o dia bem informado. E só aqui nas Manhãs da R você ouve notícias de Rafa Capivari do Brasil e do mundo. Através sempre de uma parceria com a Agência do Rádio, a Agência Rádio Web e também Rádio França Internacional. Continuamos com nossas Manhãs da R, notícia e informação de qualidade para você.
19: As mulheres negras carregam a marca de serem historicamente representadas de forma estereotipada, frequentemente associadas à servidão, ao trabalho doméstico e à figura das amas de leite. Essas imagens, construídas no período da escravidão, reduziram suas identidades à função de cuidar e servir, apagando suas subjetividades, desejos e experiências como mulheres. Nesse sentido, o projeto Maternidade Negra à Luz, idealizado pela artista visual e escritora Lubi Prates, investiga por meio da fotografia novas formas de representar as mães negras na contemporaneidade. A iniciativa reúne cerca de 50 fotografias e propõe romper com representações historicamente associadas à servidão, conforme explica a curadora Renata Felinto.
20: Traz retratos de 7 mulheres negras e as suas realidades com as suas crianças, de modo geral, né, na primeira infância, todas elas vivendo em Portugal. A questão central é pensar quais são as nossas memórias em torno do retratismo, da fotografia e que registram as passagens e ciclos da vida de pessoas negras.
19: O projeto nasceu da experiência de pós-doutorado de Lubi Prates e de sua relação com a fotografia. Ao perceber a ausência de registros de mães, filhos e famílias negras, a artista identificou um processo de apagamento e violência simbólica.
20: Como podemos mudar um imaginário que existe sobre mulheres negras, entendendo que dignidade, acesso, afeto fazem parte dessa dinâmica para além das histórias a partir da perspectiva da falta, da dor e do sofrimento.
19: A exposição será realizada no Complexo Cultural Oswald de Andrade, em São Paulo, de 22 de agosto a 19 de setembro. Agência Rádio Web, produção e reportagem, Joyce Santos.
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21: O Brasil anunciou na COP17 uma meta para recuperar e restaurar mais de 163 mil quilômetros quadrados de áreas degradadas até 2030. A chamada Meta de Neutralidade da Degradação da Terra reúne 17 objetivos e trabalha em 3 frentes: evitar que novas áreas sejam degradadas, reduzir os processos que já estão acontecendo e recuperar os territórios afetados. Na prática, de acordo com a Agência Brasileira de Promoção de Exportações e Investimentos, a Apex Brasil, idealizadora do projeto, entram nesse planejamento ações de recuperação da vegetação nativa, sistemas agroflorestais e iniciativas em unidades de conservação, terras indígenas, áreas de preservação permanente e bacias hidrográficas. O país também prevê medidas de prevenção, conservação e manejo sustentável em outros 3 milhões e 510 mil quilômetros quadrados. O tamanho do desafio ajuda a explicar a iniciativa. Segundo o Ministério do Meio Ambiente, cerca de 28% do território brasileiro apresenta algum nível de degradação. São aproximadamente 2 milhões e 300 mil quilômetros quadrados. Além disso, cerca de 39 milhões de brasileiros vivem nos 1.649 municípios localizados em áreas suscetíveis à desertificação ou no entorno delas. A meta foi apresentada durante a COP17 na Mongólia e também relaciona a recuperação do solo, a produção de alimentos, disponibilidade de água e atividade econômica. Agência Rádio Web, produção e reportagem, Décio Caramir.
22: A educação financeira foi o tema de uma oficina promovida pelo PROCON MPMG durante a Semana do Ministério Público em Belo Horizonte. A atividade reuniu consumidores em situação de superendividamento e apresentou orientações práticas para organizar as finanças e lidar melhor com as dívidas. Os participantes receberam orientações sobre planejamento financeiro, formas de começar a poupar, autocontrole nas compras e cuidados na contratação de empréstimos. A professora de Direito e advogada Júlia Duque Strada explica a importância de transformar esse conhecimento em atitudes do dia a dia.
0: Dividimos esse projeto, né, que é realizado em cooperação com a Milton Campos, o PROCON e o Ministério Público, em três grandes projetos e encontros, né, com aulas ali de fácil entendimento, para falar sobre os aspectos não apenas jurídicos, mas também importantes, sobre questões como superendividamentos, formas de analisar toda a questão de crédito, mecanismos de poupar dinheiro, né, estratégias ali para uma boa educação financeira que se torna indispensável. Então esse é um projeto que ele desenvolve e ajuda ali, sem a menor sombra de dúvida, muitas famílias para que consigam, né, sair do endividamento, ter táticas reais de um planejamento financeiro como um todo.
22: O cenário ajuda a explicar a importância da iniciativa. Segundo a Confederação Nacional do Comércio de Bens, Serviços e Turismo, 82% das famílias brasileiras tinham algum tipo de dívida em julho deste ano. No mesmo mês, o Brasil chegou a 83 milhões e 900 mil pessoas inadimplentes, segundo a Serasa. Entre os participantes estava a fisioterapeuta neonatal Wênia Saraiva, que também buscou conhecimento para ensinar a filha de 9 anos a lidar melhor com o dinheiro.
1: Participar dessa oficina mostra a importância de um assunto tão banalizado dentro das instituições mesmo de educação e ensino, né? Falo como uma profissional formada e não tive esse empenho dentro da formação acadêmica, né? Nem escolar e nem acadêmica, né? E o quanto isso impacta na vida de uma mãe, né? Hoje, como mãe, eu busco ensinar a minha filha algo que eu não tenho. Então eu percebi que eu não tinha educação financeira para ensinar a minha filha de 9 anos, que está aprendendo cateto, ângulos, mas ainda não está aprendendo a lidar com o dinheiro, né? E pede um Pix, pede outro e tal. Então eu vim buscar, né, esse tipo de conhecimento.
22: Outra oficina reuniu jovens entre 15 e 18 anos. Em formato de bate-papo, o assessor jurídico do PROCON MPMG, Fernando Lucas de Almeida Pereira, abordou situações que fazem parte do cotidiano, como compras por impulso e pela internet, publicidade enganosa, atuação de influenciadores digitais, apostas online, marketplaces, golpes praticados com uso de inteligência artificial e saúde financeira. As iniciativas promovidas durante a semana do MP buscam ajudar na prevenção do endividamento e na reorganização da vida financeira. Do Ministério Público de Minas Gerais, para a agência Rádio Web,
11: 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Hora certa.
4: 9:15.
23: Uma caneta, um boné ou uma camiseta podem custar pouco, mas a distribuição desses brindes aos eleitores durante a campanha é proibida. A regra também inclui qualquer bem que ofereça vantagem ao eleitor. A proibição vale para candidatos, comitês e pessoas que atuem com autorização deles. Mas por que até uma lembrança barata entra nessa proibição? Quem explica é o coordenador do Núcleo de Apoio às Atividades Eleitorais do Ministério Público de Pernambuco, André Ângelo.
24: Essa proibição existe não por causa do valor econômico individual daquele objeto. O que a legislação busca proteger é algo muito maior: a liberdade de escolha do eleitor e a igualdade de condições entre as candidaturas. Isso porque o voto deve ser conquistado pela apresentação de ideias, de propostas, de projetos e pela confiança que o candidato consegue transmitir à sociedade. Quando se permite a distribuição de bens ou vantagens ao eleitor, ainda que de pequeno valor, começa-se a introduzir uma lógica de benefício material dentro da relação entre um candidato e o eleitor.
23: Outra prática proibida é oferecer ou prometer dinheiro e benefícios em troca de votos. Isso inclui as vantagens oferecidas por meio de rifas e sorteios.
24: Uma caneta pode valer poucos reais, um chaveiro pode ter valor praticamente insignificante. Mas imagine isso sendo distribuído para milhares ou dezenas de milhares de pessoas. Além do impacto econômico da própria campanha, cria-se uma associação entre a candidatura e a entrega de uma vantagem, podendo gerar, inclusive, naquele eleitor um sentimento de gratidão, de reciprocidade ou de favorecimento. E o processo eleitoral precisa estar livre desse tipo de influência.
23: Pelo Código Eleitoral, também comete crime quem pede ou recebe vantagem para dar o voto. A oferta pode configurar crime mesmo quando o eleitor não aceita.
24: Existe ainda uma questão fundamental de igualdade entre os candidatos. Se fosse permitida a distribuição indiscriminada de bens, as candidaturas com maior poder econômico teriam uma capacidade muito maior de oferecer produtos e benefícios à população, transformando a eleição numa competição financeira e não numa disputa democrática de propostas.
3: Para denunciar propaganda eleitoral irregular, como a distribuição de brindes de campanha, o eleitor pode usar o aplicativo Pardal da Justiça Eleitoral. Informe onde e quando o fato aconteceu e reúna registros como fotos, vídeos ou mensagens. Suspeitas de compra de votos devem ser comunicadas ao Ministério Público Eleitoral ou à Polícia. Agência Rádio Web, produção e reportagem, Ivison Gomes.
18: 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E vamos continuando com as nossas manhãs da R, trazendo sempre a melhor coletânea de notícias para você todas as manhãs.
4: Microempreendedores inscritos no Cadastro Único que atuam no setor de turismo vão ter acesso a linhas de crédito do Fundo Geral de Turismo, o Fondetur. A modalidade oferece crédito de até R$21 mil para trabalhadores da cadeia turística, como guias, motoristas, ambulantes de alimentos e bebidas e artesãos. O crédito pode ser usado na compra de bens móveis e equipamentos de uso turístico, de utensílios, máquinas e ferramentas para a atividade, além da realização de pequenas obras de ampliação, reforma, modernização ou adequação de instalações. A linha de crédito é fruto de um acordo entre os Ministérios do Desenvolvimento e Assistência Social, Família e Combate à Fome, do Turismo e do Empreendedorismo, da microempresa e da empresa de pequeno porte. O crédito aos inscritos no CadÚnico conta com a cobertura de R$100 milhões do Fundo de Garantia de Operações, no âmbito do programa Acredita no Primeiro Passo. Reportagem Érica Brás.
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21: 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A fase entre 1 e 3 anos traz uma série de mudanças para dentro de casa, com novas necessidades para as crianças e também para quem cuida delas. É quando alimentação, cuidados e rotina precisam acompanhar uma criança que ganha autonomia e passa a explorar cada vez mais o ambiente. Para dialogar com esse período, Ninho Fases 1+, da Nestlé, firmou uma parceria inédita com a Patrulha Canina, presente no universo infantil. A iniciativa combina uma ação sobre nutrição na primeira infância, com benefícios voltados também aos desafios cotidianos de pais e cuidadores. Graziella Montanini, gerente de marketing de Ninho na Nestlé, explica por que a nutrição merece atenção nessa idade.
7: Entre 1 e 3 anos, as crianças vivem uma fase intensa. Elas estão aprendendo a andar, a falar, a descobrir o mundo ao redor. É também o momento que o organismo delas mais precisa de suporte nutricional para sustentar tudo isso. Uma alimentação adequada nessa janela tem um impacto direto no desenvolvimento cognitivo, na imunidade e no crescimento saudável. Por isso, a gente fala tanto sobre essa fase, já que ela é curta e decisiva para uma criança.
21: Mas os desafios da primeira infância não ficam restritos à alimentação. Para muitas famílias, eles envolvem também conciliar trabalho e cuidado com os filhos. Por isso, essa campanha terá prêmios diários e vai custear um ano de creche para 3 famílias. A proposta é dar utilidade prática à ação.
7: Porque a gente sabe que a creche é uma necessidade real para muitas famílias brasileiras. Quando pensamos nos prêmios dessa campanha, queríamos que eles tivessem significado prático na vida das pessoas. Um ano de creche paga representa tranquilidade e a possibilidade de trabalhar sabendo que o filho está bem cuidado. É uma forma da Nestlé dizer que entende os desafios reais de quem tem uma criança pequena em casa.
21: Além do custeio da creche, serão distribuídos 10 prêmios por dia, entre toalhas, roupões e triciclos temáticos da Patrulha Canina. Para participar é preciso comprar Ninho Fases 1+, cadastrar a nota fiscal no site euqueronestle.com.br e concorrer automaticamente aos sorteios. Produção e reportagem, Agência Rádio Web.
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6: Passamos boa parte da vida profissional convivendo com colegas, lideranças, equipes e usuários dos serviços que prestamos. Essas relações podem ser fontes de apoio, cooperação e desenvolvimento, mas também podem gerar conflitos, dificuldades de comunicação, isolamento e desgaste emocional. Por isso, falar de saúde mental no trabalho também é falar sobre a qualidade dos vínculos profissionais. Um dos conceitos que ganhou o destaque nesse debate é o de segurança psicológica. A ideia é simples: criar ambientes em que as pessoas possam fazer perguntas, apresentar ideias, apontar problemas e admitir erros sem medo de constrangimento ou humilhação. O conceito foi desenvolvido pela pesquisadora Amy Edmondson, da Harvard Business School. E relações saudáveis não significam ausência de conflitos. Divergências fazem parte da convivência. A diferença está na maneira como elas são enfrentadas. Para a psicóloga, mentora e palestrante Daniela Sagaz, relações profissionais saudáveis não dependem apenas da afinidade entre as pessoas.
8: O ambiente de trabalho nos propicia também criar laços muito fortes. A gente às vezes passa muito mais horas no nosso ambiente de trabalho do que de fato na nossa casa. Agora, quando a gente fala de relações saudáveis, de confiança, o estabelecimento de confiança no mundo corporativo, ele se dá através de entregas, de evidências, de resultados. Se eu tô chegando numa área como liderança e eu quero talvez fazer uma leitura de como que eu estabeleço as relações de confiança com o meu time, obviamente eu vou ter que me colocar num papel de vulnerabilidade, trazer também muito para as pessoas que eu como líder sou uma pessoa que vai errar, que vai ter dúvidas, que não sabe tudo, porque durante muito tempo dentro da nossa sociedade se criou uma visão de liderança que sabe tudo, é o super-herói.
6: No serviço público, o desafio ganha uma dimensão ainda maior. São ambientes marcados

0: tanto o que a gente vai falar, mas é o como a gente vai falar. E esse como é o que começa a trazer, de fato, essa segurança psicológica. A gente ter conversas sinceras também com os nossos times é muito importante, e conversas sinceras são também ter as conversas difíceis no nosso dia a dia. É muito diferente, às vezes, eu ter, por exemplo, uma conversa difícil com o meu time e trazer para eles quais são as necessidades de melhoria, quais são as oportunidades, de uma forma legal, de dizer, olha, gente, vamos tentar construir aqui, pensar de uma maneira diferenciada, o que, que a gente pode fazer de melhor para atingir os nossos objetivos, os nossos resultados, do que, de fato, eu ser muito incisivo, ter um comportamento mais agressivo, que, obviamente, eu vou criar um ambiente de zero segurança psicológica.
1: Construir relações profissionais mais saudáveis é uma responsabilidade compartilhada. Cabe a cada pessoa praticar respeito, escuta e responsabilidade na convivência. E cabe às instituições criar condições para o diálogo, combater situações de constrangimento e fortalecer uma cultura de inclusão e pertencimento. Quando profissionais se sentem respeitados e seguros para participar, as equipes tendem a colaborar mais, aprender com os erros e tomar decisões melhores. Porque um ambiente de trabalho saudável não é aquele onde ninguém discorda, é aquele onde as pessoas podem discordar, falar e serem ouvidas com respeito. Agência Rádio Web, produção e reportagem, Aline Costa.
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3: A ampliação de tecnologias e videomonitoramento tem aparecido como uma das principais propostas para reforçar a segurança pública nos estados neste período eleitoral. Mas só o número de câmeras pode não determinar os resultados, de acordo com o levantamento da LCA Consultoria. A análise comparou dois programas, o Smart Sampa, de São Paulo, com 20 mil câmeras proprietárias, e o Olho Vivo, do Paraná, com 972. Mesmo com uma quantidade menor de sensores, o programa paranaense apresentou resultados superiores por câmera instalada, registrando pelo menos 21 vezes mais resultados em prisões e veículos recuperados. A vantagem pode chegar a 108 vezes em alguns dos indicadores. Além das câmeras, o programa Olho Vivo ainda conta com um sistema de inteligência artificial e o secretário de Segurança Pública do Paraná, Coronel Hudson Leôncio Teixeira, destaca o papel da tecnologia.
4: Nós levamos dias, né, meses às vezes, para ter essa informação. Hoje, em questão de minutos ou talvez horas, mas em minutos, nós temos essa informação. Esse é um dos casos, são vários outros, onde não há possibilidade, por exemplo, as pessoas não conseguem confirmar a placa do veículo. Então, por uma característica, pela cor, pelo amassado, pelo adesivo, você consegue identificar esse veículo e repassar para o município, para o vizinho ou até mesmo em todo o estado, dependendo da gravidade da situação, para que seja feita a abordagem à prisão.
3: O estudo abre um debate sobre a diferença na capacidade dos sistemas de processar informações e cruzar dados. O secretário lembra que o programa Olho Vivo também pode apoiar o cumprimento de mandados judiciais em aberto e a busca por pessoas desaparecidas.
4: Você pode fazer não só pelo reconhecimento facial, com os bancos de dados que são fornecidos pela Secretaria de Segurança, para a Secretaria de Segurança e para a segurança do município, desde que conveniados com a Secretaria, com característica de vestimenta, você também pode fazer abordagem dessa pessoa e verificar se ele é autor ou não daquele crime cometido.
3: O levantamento reforça a importância das ferramentas utilizadas para transformar imagens em informações úteis para a atuação policial, para além da quantidade de equipamentos. Agência Rádio Web, Décio Caramigo. Produção e reportagem, Bruno Moreira.
5: O que sobra da produção agrícola pode deixar de ser descartado e virar matéria-prima para novos produtos. Pesquisadores do Instituto Nacional de Tecnologia, o INT, inclusive, estudam o aproveitamento de resíduos como o bagaço e a palha da cana, cascas de laranja e caroço de manga e de açaí. Esses materiais são exemplos de biomassa, nome dado à matéria de origem vegetal ou animal, que pode ser aproveitada para produzir energia ou novos itens. Os cientistas da Unidade de Pesquisa do Ministério da Ciência, Tecnologia e Inovação analisam cada material para identificar substâncias que podem ser reaproveitadas, como açúcares, óleos e outros produtos. A semente de açaí, por exemplo, pode ser usada na produção de antioxidantes e materiais biodegradáveis, que são aqueles que podem

0: ser decompostos naturalmente por organismos como fungos e bactérias. A pesquisa busca reduzir o desperdício e os impactos ambientais, além de criar novas oportunidades econômicas de emprego e de renda nas regiões onde são produzidos. Os trabalhos do Instituto têm parcerias como de universidades, centros de pesquisa e agências de apoio à pesquisa. Os estudos estão em diferentes fases, desde o laboratório aos testes em maior escala. Agência Rádio Web, produção e reportagem, Denise Coelho.
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3: Hora certa. 9:31.
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14 de setembro. Hoje é dia de frevo. Ao dia do frevo hoje. Vamos embora. Jamil e uma noite.

carnaval, não é? Não, é frevo. Frevo que vem de frevura. É verdade, hoje um dos ritmos mais bonitos do Brasil, onde em Pernambuco não se toca outra coisa. O frevo tem o seu dia, assim como o samba tem o seu dia, que o rock tem o seu dia. O frevo vem de frevura.

ritmo musical, uma dança brasileira com origem em Pernambuco. A sua música é a fusão da marcha, do maxixe, do dobrado, da polca, a dança influenciada pela capoeira. Patrimônio material da humanidade na Unesco, essa dança é a cara de Pernambuco. E o carnaval brasileiro aprendeu a dançar também, e aprendeu a tocar. Porque carnaval que não tem frevo, não frevura, né ou não é? Não entra na frevura, que na verdade é uma palavra da fervura. Será que ferve, ó? Um guarda-chuvinha colorido na mão e muita dança no pé. Hoje é o dia do frevo, patrimônio material da humanidade pela Unesco, do povo do meu querido Pernambuco.

Começando a segunda-feira assim, ó. Na base do frevo, se a gente não fizer frevura, a gente não consegue viver. Começar a segunda-feira animado, parece que a gente nem tem boleto pra pagar, não é mesmo, né? Não vai, aquela conta não vai vencer, aquela dívida a gente vai conseguir pagar, aquele dinheiro vai sobrar pra gente pagar aquilo, aquilo outro, aquilo outro, aquilo outro, aquilo outro, aquilo outro. Mas é assim. Hoje é dia 14 de setembro, dia do frevo, não é verdade? Dia em que muita gente faz aniversário, inclusive Amy Winehouse, ela faz aniversário hoje, é verdade. Mas tem mais coisa que acontece além do frevo, né? É, hoje é dia internacional da capivara, dia internacional da cruz. Peraí, vou parar o frevo. Em nome do Pai, em nome do Filho, do Espírito Santo. Amém. Faz o sinal da cruz aí de novo. Eu vou fazer. Hoje é o dia da cruz. Essa mesma cruz que você faz no símbolo do cristão. Aquela cruz vazia. Ou aquela cruz com o corpo de Cristo. Mostrando o amor maior deste mundo para nós. Aquilo ali é a verdade e a vida. Aquilo é a verdade e a vida. E ninguém vai ao Pai senão por Ele. Cristãos do meu Brasil, a senhora que está aí começando a semana, lembra do filho, do pai, do marido, daqueles que já se foram. Lembre das coisas que estão ao seu lado. Aquele carro na garagem, aquele dinheiro no banco, aquelas coisas que estão dando para você um conforto material. Porque o conforto espiritual vai ser agora. Nós vamos fazer agora, colocando primeiramente a mão no pai, na região do abdômen, no filho, ao seu lado esquerdo, o Espírito Santo, e do lado direito, você vai dizendo a palavra amém. Pai, filho, Espírito Santo, completa a cruz e diz amém. Então vamos fazer? Todos juntos agora, no dia da cruz, façamos a nossa cruz em nós, lembrando da cruz de Jesus, que veio aqui para dizer que a nossa vida não acaba aqui se a gente escutar a palavra do Pai. Que Jesus é Deus, né? Ele só fez homem para mostrar toda o seu amor por nós. E Deus é amor. Então juntos, com a mãozinha lá em cima da testa, vai. Em nome do Pai, do Filho, do Espírito Santo. Amém. Que no dia da cruz a gente seja abençoado. E que Jesus, que morreu por nós, que mostrou para nós a verdade e a vida, Ele disse que não é aqui. Ele disse que nós temos que ser caridade, amor ao próximo. Que você tenha uma semana maravilhosa. Que você seja provido desse amor que na cruz falou mais alto para todos nós. Que você entenda tudo isso. E que você acredite. E que você reze. E que você olhe para a cruz, né? E lembre do grande amor colocado para nós. E aí você pode dançar o frevo. Você pode fazer o que você quiser. Mas lembre-se que a sua felicidade depende muito da felicidade dos outros. Nós estamos abrindo, diminuindo cada vez mais, jogando a pobreza para a favela, para aquela área que vai ser soterrada por causa de muita chuva, aquela área que vai ser alagada porque não dá para morar num local mais nobre, mais alto. Então vamos lá na ribeirinha mesmo, né? E aí o rio enche, acaba com tudo. Porque ali o valor do aluguel é mais barato, a casa é mais baratinha, ali o lote sai mais barato, mais em conta. E as pessoas vão se virando com esse poço profundo que existe hoje em dia entre ricos e pobres, onde os ricos sempre vão achando uma explicação para que os pobres sejam pobres. E para que os ricos se recolham, por exemplo, em nichos, né? Em locais. Nossa, aquela cidade lá só tem rico. Aquele bairro lá, só rico que mora lá. Vão se unindo cada vez mais.
vocês depois coloquem guardas, muros, cerca elétrica, polícia não sei da onde, polícia não sei do que. Ninguém sai de casa para roubar se não houver uma necessidade. Ah, mas tem muito malandro, viu? Ah, tem sim, viu? Esse malandro não se forma em escola. Se você botar alguém, aquele menino que é malandro, lá atrás, ele fosse procurar o caminho do bem, mas nem pai ele não tem mais. Nem mãe para cuidar dele o tempo todo não tem. Se ele não tiver uma índole mais ou menos, ou acreditar em algumas pessoas que têm uma palavra, ele vai entrar naquele mundinho sujo, naquele lado do mundo em que ele está mais correndo o risco de não viver do que sobreviver. E a gente precisa acreditar nisso. Esse monte de gente pobre, necessitada, ela não se constrói apenas assim. Ah, mas também ele ganha dinheiro e vai jogar na Bet. Ele vai jogar na Bet por quê? Esse pessoal que pega dinheiro e vai jogar na Bet por quê? Porque ele estava pensando em ficar pobre? Continuar miserável? Nós temos que ter uma leitura além daquilo que a gente lê. Nós temos que ter uma compreensão, olhando na cruz, à frente daquilo que a gente vê. Senão a gente vai enxergar o mundo de acordo com os nossos olhos, os nossos conceitos e até as nossas necessidades. Vamos criar um mundo, aquele que a gente se defende de tudo que vem parecer como cobrança para nós. Então aqueles melhorzinhos de vida, aqueles que conseguem sobreviver dentro de um sistema capitalista cruel, onde você vê a necessidade sendo colocada de lado para que o lucro daquele do outro, o lucro que às vezes é ali no mercadinho. Poderia cobrar 2, mas eu vou cobrar 3. Poderia cobrar 4, mas eu vou... O lucro não é pecado. Pecado é você extorquir o dinheiro do outro para oferir uma vantagem que não precisava. É uma forma de você tirar dele. Refletindo um pouco sobre a vida e aquilo que a gente pode fazer, que a gente pode melhorar na vida das pessoas, uma delas é trazer aquela turma lá de baixo mais para cima, cada vez mais. Aí nós vamos igualar a felicidade, porque a turma daqui de cima sempre vai ter, né? É aquele carro novo, aquela viagem, aquela roupa, aquele tênis, aquele isso, aquele aquilo, enquanto a turma está lá, com pequenos furtos, com a necessidade de fazendo não mais o menino vender aquele doce que ele aprendeu a vender no farol, ou naquela rua, não sei aonde, onde ele consegue pegar um revólver e conseguir fazer umas coisas que a gente não imaginaria. E entre outras coisas também, a falta de buscar a religião, aquela que você acredita, não importa qual. Uma religião que te ensine a ser fiel, aquelas palavras tão importantes de amar ao próximo como a si mesmo. Amar a Deus sobre todas as coisas e ao próximo como a si mesmo. É o primeiro e o único que salvaríamos todos se escutássemos e começássemos a agir. Esta seria a grande verdade que foi dita, que está escrita, mas que não é ouvida. Então, hoje é o dia da cruz. E Deus vai dar nossa cruz. Então, saiba que você tem uma cruz. E a sua cruz de mundo não é nem perto da cruz que Jesus carregou e mostrou para nós que seríamos eternos enquanto amássemos a Deus sobre todas as coisas e ao próximo como a nós mesmos. Será que a gente consegue pelo menos viver isso? Em buscar isso, hein? Oh, meu Deus do céu! Se a gente conseguir
poderemos cantar, poderemos dançar, poderemos buscar a felicidade e até trazer uma música de fervura, de alegria, de espírito feliz.

0: ser feliz é tudo que se quer. Olhe para a cruz. Deus vai alegrar o seu coração, viu? Pode ter certeza. Essa semana vai ser feliz, você também. Hoje, no dia da cruz, que é dia do frevo, dia de Presidente Prudente fazer aniversário, de Sinop, no Mato Grosso, de Viamão, lá, minha querida Viamão, no Rio Grande do Sul, lá onde eu fui e vou muitas vezes, no autódromo de Tarumã. É verdade, de Andirá, no Paraná, quanta gente tem por aqui de Andirá. É verdade, Cambará, Andirá, a terra dos móveis, Andirá. Pilar, na Paraíba também. Hoje, tudo aniversariando. E você vai participar final de semana que vem? É, já tivemos esse final de semana aqui, o frango na brasa da igreja, os irmãos lá da Igreja Batista, né? O pessoal lá da Primeira Igreja Batista de Rafael trabalharam lá para fazer o frango, né? Final de semana, meio chuvoso, meio isso, meio aquilo, mas a moçada não arregou, né? Foi para cima, trabalhou, isso que é bacana. Agora é a vez do pessoal do Maniac Car. A Osvaldinho lá, Kelly, o pessoal. É verdade, minha amiga Márcia da Morada do Sol. É a turma que tá aí, ó. Torcendo para fazer um fim de semana bacana, né? Então, eita lasqueira, não. Quanta gente, né? Isso, é a gente que corre, né? Que vai atrás. Mandar um abraço pro Jota Santos, tá falando alguma coisa aí, não, Jotão? Quando foi, Jota? Eu nem vi. Acho que foi em outro dia, na Altemar Dutra. Eita, sentimental, ele gostou da música, né? Mas hoje, é hoje, somente hoje. Olha quem tá digitando, a Márcia, o Savassa, Dona Carlota ouvindo o programa, Neia. Ô Neia, tudo bom, Neia? Bom dia Marinês Grupo, Edna Miano, Toninho Fontolan, a minha querida Mira, a Rita Almeida, nossa, quanta gente já tá aqui, ó. Obrigado, quem tá aí, liga, né? Manda um zap aqui, 99799-5800. E a gente vai indo, né? Ô, tamo aqui. Sexta-feira a gente passou por uma cirurgia dental. É verdade, mas tá tudo certo já, viu? Tá tudo bem, a boquinha tá bonita, já tá comendo direitinho. Mandar um abraço lá pro doutor José Roberto. É, Zé Roberto Gomes, Humberto Gomes. E a Márcia da Morada do Sol tá mandando aqui o cartazinho, não, Márcia? Manda o cartazinho depois, viu? É. E vamos seguindo a vida, né? Vamos levando a vida. E a vida me levando. Então, vamos ter um monte de gente cantando aí, viu? Ah, vai ter bastante gente fazendo rock and roll. Vai ser bonito o encontro, em 13º encontro de... Como é que é? Deixa eu pegar aqui, senão eu vou errar de novo. É, carros, motos e hot rods. Isso. Carros, motos e hot rods do Maniac Car. Aqui em frente à prefeitura, dia 19 e 20, é festa que não para, tá? Sábado e domingo, bombando carros, exposições, moto, carro. Pessoal vai, quem vai por exposição, vai gastar muito, viu? Um pacote de bala ou um pirulito. E já tá com uma má intenção danada, né? Doar um pacote de bala e pirulito. É pro Natal que a turma vai fazer do Maniac Car, né? Já está costurando o próximo evento deles. Fazendo um para arrebanhar os outros. Um abraço ao Oswaldinho, ao Murilo, ao Pedro, a turma da Márcia, a turma da Kelly, a mulherada, os homens também, a turma toda aí da briga. É, não é fácil. Vocês não sabem o que é fazer um evento. E ainda tem um monte de gente remando contra, sabe? Aí é difícil. Ah, não, porque é isso, não, porque é aquilo. Isso. Fala para um cara que fez evento a vida inteira aqui falando no rádio hoje, quando eu vejo... Até achei que era o Oswaldinho que estava na câmara outro dia. Eu estava na câmara fazendo um discurso lá, olhei e falei, acho que é o Oswaldinho. Mandei bala, era o Marcelo, meu querido Marcelo. Marcelo Oliveira, marido da... marido da... da Lidiane Barbosa. Manda um abraço pra Barbosada toda, viu? É. Dona Vera Carvalho, bom dia. Bom dia, Dona Zélia. Olha, Dona Zélia, Dona Vera. A Zélia tá lá no São João. A Vera, não sei onde a Vera fica. Qual que é o seu bairro, Vera Carvalho, querida? Fale pra mim o bairro. Eu sempre mando alô pra você, porque eu gosto de você, você sabe disso. Mas às vezes eu confundo. A Zélia eu sei que é lá no São João. Lá no São João, verdade. A Dona Aparecida ficava lá. Dona Aparecida ficava no São João, agora a Dona Aparecida tá por aqui, viu? Tá na Pop aqui, não sei aonde que ela tá aqui na Pop. É, não é? Mas nós estamos na Pop também, né, Dona Aparecida? É verdade. Jardim do Bosque, Vera Carvalho. Jardim do Bosque, né, Dona Vera? Um beijo na família, viu? Essa foto bonita com os netinhos, com os filhinhos, com todo mundo, né? A gente quer abraçar tudo, fazer uma foto, né? Como a gente fica coruja, não? E a Márcia? A Márcia é da Morada do Sol. Já lacrei o bairro dela. Não é verdade? E a Zélia? Zélia, tudo de bom pra você, viu? Boa semana pra você. Quem mais que tá me ouvindo, manda aqui. Eu mando um abraço molhado pra vocês aí de chuva. Esse abraço molhado de chuva, que a gente não vê o sol, né? Esqueceu até como é que ele é. É verdade, outro dia eu troquei a música. Ô, sol, vê se me ilumina. Tem aquela música? Eu toquei, falei, eu vou tocar música, tô até com saudade do sol. Quem sabe a gente toca uma música, o sol aparece, tanta água, tanta gente fora da casa, né? Então, mas ó, o discurso é um, a realidade é outra. Capivari cheio d'água fim de semana, faltou pouco para ficar igual aos outros, né? Mas diminuiu um pouco, tanto carro, tanta moto, tanto trator na beira do rio, né? Precisa muito mais coisa, né? Precisa. Só isso só não vai dar, viu, prefeito de Capivari, de Rafar. Se vocês não pegar de Campinas para cá, quando chegar em Montemor, a água vai vir aqui, a gente não sabe nem da onde, se choveu tanto aquilo, né? E a gente tá dependendo desse esgotão aí, desse rio que era tão piscoso, tão rio, né? E agora virou um canalzão. O canal Capivari, né? Canal Capivari, que é o nome do rio, né? Esse negócio aí é difícil, gente. É. Você pode fazer o que você quiser. Viu? Pode. Se não pegar de lá pra cá, filho, não vai dar liga. Por quê? Porque a gente vai viver, sobe, desce, nunca aparece. E não é criticar o prefeito Vitor, não. Ele já até tentou, foi buscar dinheiro lá e tal, botou as máquinas tudo na beira do rio. Se não fosse, mas foi, tá vendo? Não foi tanto que nem foi, porque só faltava ser, né? Aí não ia adiantar nada, não vamos falar, mas não adiantou nada. Mas adiantou pouco. Muitas casas com água invadida, muita perspectiva de que se vier uma chuva parecida com as que foram, e olha que não foi, foi bastante água. Mas não daquele jeito que a gente via, parecia tromba d'água. Aqui pareceu também, choveu a noite inteira, mas aquela chuva mansa, dando tempo do rio dar uma escoada, abre a comporta aqui, faz um negócio ali. Mas o rio recebe água de Campinas, que está impermeabilizado o solo. O rio recebe água de Montemor, que estava tudo alagado lá. Se alagou lá, é sinal de que aqui não vai. O rio vai botar água para fora, que nem o rio de Piracicaba. Não tem mistério, é físico, é lógico. E você pode aprofundar a calha do rio, você pode buscar os engenheiros hídricos de fora do planeta, que não tem nada que vença a lógica, que vença a física. Né? Dois corpos não cabem no mesmo lugar, no espaço, e assim por diante. A água, se cabe aqui, ela vai vazar. E a água que vem de volumes extraordinários e incompatíveis virão de Campinas e de Montemor. do leito, do nascedouro do rio Capivari, lá perto do posto da guarda ali na rodovia dos Bandeirantes, que é ali que nasce o rio Capivari. A gente passa por cima, toda vez que vai para São Paulo, por Campinas, pela Bandeirantes, a gente passa em cima do quase o que é rio Capivari. Do quase nascimento do rio Capivari. Aí ele vem vindo embora. Vai passando e vai trazendo tudo que for colocado nele. De poluição à água de chuva. Então, meu povo, minha solidariedade de novo para quem tem a casa cheia d'água. Minha solidariedade de novo a todos vocês que vão ter que ter a sua vida alterada porque mora num lugar onde a gente vê aqui hoje a falta da construção, de um olhar mais solidário, falando, não, gente, ali tudo enche d'água, vamos tirar aquela gente de lá de vez. Vamos colocar uns predinhos, não sei na onde. Vamos pedir pro governo, não sei de quem. Porque não é de hoje, né? Não é de hoje. O Chico Rebete tinha cabelo na cabeça, dividia em dois, assim, o cabelo, ó. De tanto cabelo que eu tinha. E eu tava lá com a perereca da Rádio Cacique, falando, olha, Moreto encheu d'água, aqui encheu d'água. Eu não sei aonde encheu d'água. E eu tava lá fazendo matéria. Que nem os meninos que tem hoje em rádio aí fazendo, né? Que nem as fotos que você vê no jornal de hoje era aquela. Não que nem em 70, quando o Chico Rebete precisou sair da casa dele. O Chico Rebete saiu da casa dele, foi morar na casa dos outros, porque se não é a Maria dos Outros, fala, tá livre a casa, entre lá, Chico, pega essa turma aí. 70. Sabe quantos anos eu tinha, não? Não sabe, né? Em 64 eu fiz 10. Eu tinha 16 anos, quando eu precisei sair da casa com a minha família. Minha irmã tinha 18, a outra... Fomos morar meio que amontoado lá e conseguimos sair lá do bate-pau, encheu d'água. A enchente 70. Uma enchente animal. Sabe aquela pracinha aqui da Tarsila? É, encheu. Sabe a rotatória inteira da entrada de Rafar? Encheu. Sabe a linha do trem? Não sabe, né? A linha do trem é quase na subidinha da Marechal Deodoro ali. É, aonde fizeram a pracinha. As árvores da pracinha, era a linha do trem. Encheu. A água chegou ali. A ponte da Pio 12 não aparecia nem os toquinhos. Quem tem foto, mostra aí pra turma aí. Ou seja, tudo ali é alagável. A rua Pracinha Fábio. Agora Tuiuti já não é, porque ela tá mais no alto. Aquelas casinhas, tudo ali é tudo alagável. Tá bom? Então... A natureza já mandou avisar. E está avisando a gente há anos. Há anos. Alagável é alagável. Ou se pega de Campinas até aqui, tenta fazer alguma coisa, ou a gente vai viver em áreas de... várias áreas alagadiças. Tá bom? Olha que nome bonito. Eu cansei de falar isso. Porque não tem nada que vá contra a natureza, né? Padre Manzotti. Bom dia, Padre Manzotti. Que bom vê-lo mais uma semana. Que bom ver o padre e todo mundo. Obrigado mais uma vez, meu Deus, por mais uma semana. Ilumine você, a minha, toda a nossa família. Hoje, no dia da cruz, rezemos com o padre Reginaldo Manzotti de Curitiba.
1: Domingo com a missa é semana abençoada. Quero saudar a todos. Hoje... dia da exaltação da Santa Cruz. Muito significativo e nós fizemos, inclusive, uma novena para o dia de hoje. Na tua cruz eu coloco a minha cruz. E hoje, toca a corneta, sacristão, porque hoje nós começamos uma novena cheia de grandes milagres e prodígios, porque nós estamos começando a novena de São Pio de Pietreutina, isso mesmo, hoje, novena de São Pio de Pietreutina. Por isso aproveite agora, dê um recadinho para os seus amigos, suas amigas e diga, olha, hoje vai começar São Pio de Pietreutina, hoje é exaltação da Santa Cruz, um motivo a mais para que a pessoa possa acompanhar o programa. Saúdo a todos a partir da Rádio Evangelizar, de onde tudo começa, as rádios irmãs, cujos nomes cito neste momento.
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1: 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Quero saudar, hoje começa conosco a transmissão rádio comunitária Bela Vista FM, da cidade de Batalha, Piauí, com o programa Experiência de Deus, da Diocese de Parnaíba, Piauí, Dom Edivalter Andrade. Portanto, bem-vinda à rádio comunitária Bela Vista FM, Batalha, Piauí. Mais uma vez, quero lembrar a todos, hoje é dia da exaltação da Santa Cruz e sobre isso vamos falar, rezar. Hoje começa a novena de São Pio de Pietrelcina. Então chame seu amigo, chame sua amiga, agora, em nome do Pai, do Filho e do Espírito Santo. Amém. Naquele tempo, disse Jesus a Nicodemos: ninguém subiu ao céu, a não ser aquele que desceu do céu, o Filho do Homem. Do mesmo modo, como Moisés levantou a serpente no deserto, assim é necessário que o Filho do Homem seja levantado, para que todos os que nele crerem tenham a vida eterna. Pois Deus amou tanto o mundo, que deu o seu Filho único, para que não morra todo que nele crer, mas tenha a vida eterna. De fato, Deus não enviou o seu Filho ao mundo para condenar o mundo, mas para que o mundo seja salvo por ele. Senhor, hoje celebramos a festa da exaltação da Santa Cruz. E sabemos, Senhor, que ninguém nos ama como Tu nos ama. Ninguém nos ama tão profundamente, até a morte, morte de cruz, como nos amaste. Portanto, Senhor, na Tua cruz redentora, eu coloco a minha cruz. Na Tua cruz redentora, eu clamo a minha salvação. Senhor Deus, hoje eu me rendo à Tua cruz. Sinal de nossa salvação, de nossa redenção.

0: Jesus, levaste ao madeiro os nossos pecados. Na tua cruz,
1: eu sei bem o que
0: redimiste toda a humanidade.
1: Pois permaneço,
0: Jesus,
1: ao teu lado.
0: Na cruz, levastes a nossa salvação. Em seus ombros foram abertos feridas por causa dos nossos pecados. Senhor, na cruz bendita, a humanidade foi redimida. E lá tiveste suas mãos transpassadas, seu peito aberto, de onde jorraram água e sangue. Ó Santa Cruz, instrumento de morte e de castigo, mas que pelo sangue redentor se tornou sinal de nossa salvação. Hoje, no dia da exaltação da Santa Cruz, eu coloco as minhas intenções. Nós fizemos 9 dias, mas hoje é o dia da exaltação da Santa Cruz. Qual a sua intenção? Qual o seu pedido? Seja na vida profissional, está desempregado, está endividado, coloque diante do Senhor esta cruz pesada, os problemas financeiros. Coloque na cruz de Jesus, se você está doente, a sua enfermidade. Na tua cruz eu coloco a minha cruz, coloca a tua enfermidade física. Você está fazendo um tratamento, está com câncer, está com problema nos rins. Coloque diante do Senhor, na cruz de Jesus, a depressão. Coloque na cruz de Jesus a angústia na tua alma, a noite escura que você possa estar passando, a noite traiçoeira pelo qual você está atravessando. Ele nos ama e por isso podemos confiar. Olhe para a cruz, confie no Senhor. Ele já deu prova suficiente que nos ama, nos resgata, nos liberta, nos santifica. Senhor, Senhor Jesus, dai-nos a graça de vivermos os frutos da vossa redenção. E hoje, na exaltação da Santa Cruz, atendei-me, Senhor. Eu vou para o intervalo e eu volto já. Chame um amigo, uma amiga, voltamos já.

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1: Hora certa. 10 horas e 11 minutos.
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1: Olá, aqui é a professora Débora da Mega Academia. Estou aqui para mais uma dica para vocês. Vamos falar de menopausa e o aumento de peso. Na menopausa é comum o aumento de peso em muitas mulheres. Isso ocorre porque temos a diminuição da produção dos hormônios como o estrogênio e a progesterona. Os exercícios físicos multiarticulares exigem um gasto metabólico maior e favorecem para o controle do peso e o aumento do gasto calórico diário. Lembrando que cada mulher é única e tem suas particularidades. E a escolha do programa de treino eficiente é fundamental para o melhor resultado.
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4: Pão da Cruz. Hoje, oferecemos nossas orações e o dia de hoje ao Pai. Não busca a glória de Cristo. São João da Cruz. Hoje, oferecemos nossas orações e o dia de hoje ao Papa Leão XIV, que comemora seu aniversário. Hoje completa 71 anos. Robert Francis Prevost nasceu em Chicago, Estados Unidos, em 1955. Hoje, Papa Leão XIV. Nossas orações e preces pelos 71 anos de idade do Papa Leão XIV. Vida longa e muita saúde. Amém. Raquel, que a paz de Jesus esteja com você.
5: Amém, Padre, com o Senhor também.
4: Deus a abençoe. Você fala de onde, Raquel?
5: Eu falo de Gravatal, Santa Catarina.
4: Minha saudação a Gravatal, Santa Catarina. E como que você me acompanha?
5: Eu acompanho o senhor pelo YouTube.
4: Tá certo. YouTube Padre Manzotti. Aproveito, antes de você falar, dizer que tivemos há pouco, às 9h30 no YouTube, a quaresma de São Miguel Arcanjo. E se por acaso as pessoas não tiverem feito, podem fazer depois do programa. E hoje, rezando mais uma vez pelos trabalhadores, pedindo a graça e a oportunidade de um trabalho. Este é a intenção de hoje, do 26º dia da quaresma de São Miguel. Raquel, o que você quer falar?
5: Eu tenho testemunhos e pedidos de oração, padre.
4: Comecemos pelos testemunhos, filha.
5: Testemunhos. testemunho foi quando a minha filha se formou em 2015. Ela se formou em odontologia e difícil de arrumar um emprego. Primeiro emprego é bem complicado para um recém-formado.
4: Sim.
5: Fiz a promessa que se ela conseguisse, eu seria mensageira da capelinha, Senhor das Santas Chagas.
4: Amém.
5: Então eu sou mensageira da capelinha.
4: Toca a corneta, sacristão. É uma mensageira da capelinha lá em Gravatal.
5: Com muito orgulho, com muito orgulho, meu
4: que
5: Deus.
4: Maravilha.
5: Essa capelinha passa por onde eu sei que tem algumas pessoas com enfermidade, eu levo a capelinha e elas rezam, pedem muita fé. Muito, muito gratificante, Padre, isso para mim e tanto para as pessoas que recebem a capelinha.
4: Louvado seja Deus, filha. Que bom o seu testemunho.
5: Isso foi um testemunho do emprego da minha filha, Jéssica. E também em 2020 foi um ano bem tribulado para todos nós, né? Como o senhor sabe, todos sabem, né? 2020, com a pandemia.
4: Sim.
5: O meu começou antes da pandemia. Minha tribulação começou em dia 14 de janeiro, com o falecimento da minha mãe. Minha mãe é mulher de muita fé. Se hoje eu tenho essa fé, agradeço a ela que ela plantou essa semente no meu coração.
4: Sim, meus sentimentos pela perda da mãe.
5: Obrigada, Padre. Ela faleceu em 2014 de 2020 e depois, dia 17, no mesmo mês, eu descobri um câncer da tireoide.
4: Puxa.
5: Mas eu, com muita fé e oração, rezando, pedindo a Deus, porque nessa época, quando eu descobri, minha cirurgia foi marcada para junho e era bem no auge da pandemia.
4: Certo.
5: Aí era medo de todos os lados.
4: Com certeza.
5: Mas, com a graça de Deus, foi tudo bem, correu tudo bem. Hoje eu sigo ainda, né, com a prevenção de todo ano ter que fazer os exames, mas
4: certo.
5: Graças a Deus estou curada. Eu, pra mim, estou curada.
4: Louvado seja Deus. Então diga, graça recebida.
5: Graça recebida é graça testemunhada. Toca o sino, sacristão.
4: Amém. Como é que é o nome da mãezinha que eu vou hoje, eu rezo?
5: Nair Damian da Silva.
4: Eu perdi o primeiro nome.
5: Nair Damian da Silva.
4: Damian
5: da Silva.
4: Tá.
5: E eu tenho outro testemunho do meu irmão Evaldo, que aqui nós pegamos o Covid e ele foi o mais grave, né?
4: Certo.
5: Ele esteve à beira da morte mesmo, mas eu fui na frente do Santíssimo, me ajoelhei e pedi, Senhor, se for da sua vontade, curai o meu irmão. E, Padre, nitidamente eu escutei a voz de Jesus.
4: Acredito.
5: Dizendo para mim, seu irmão está curado.
4: Amém.
5: Eu voltei para casa, minha sobrinha me ligou e disse, tia, não tem mais o que fazer. Eu disse, meu irmão, o teu pai amanhã ele vai vir embora e os médicos não vão saber explicar o porquê que ele se salvou. Padre, foi como o Jesus me falou. No outro dia ele recebeu alta. Passou o Natal com a gente, porque isso foi em outubro de 2020. Ele ficou até dezembro internado. E eles disseram, não tem explicação do que aconteceu com o Evaldo. É Evaldo o nome dele.
4: Certo.
5: Ele ficou com sequela? Ficou, sim. Ele ficou com síndrome do pânico, porque muito tempo no hospital, né, doutor, né, Padre?
4: Claro.
5: Morre, não morre, morre, não morre, vem pra casa, não vem pra casa, aquela. Mas, com a graça de Deus, ele tá se recuperando. Hoje em dia ele já tá bem melhor.
4: Amém.
5: Tá trabalhando, tá vivendo a vida, já tá curtindo os netos, tá? É uma bênção, Padre.
4: Um milagre de Jesus,
5: com certeza. Um milagre de Jesus, das Santas Chagas, assim, nítido.
4: Louvado
5: seja
4: Deus.
5: Ninguém duvide do poder de Deus.
4: Verdade.
5: Não pode duvidar. Não pode
4: Verdade.
5: Duvidar mesmo.
4: Mais uma graça recebida.
5: Mais uma graça recebida. E, Padre, eu enquanto eu não falar para o Senhor, eu estava assim, eu pedindo para o Padre Pio, São Padre Pio, faz com que eu consiga falar com o Padre Reginaldo, porque eu não quero morrer com essa coisa no meu coração. Porque
4: certo.
5: Tem uma senhora, Dona Maria Angelina, ela deixou um dinheiro para mim, porque como a minha capelinha passava lá, ela deixou um dinheiro para doação para a Terra Santa.
4: Certo.
5: E ela não sabia como fazer. E foi bem no início que o Senhor lançou para ajudar.
4: Da Terra Prometida.
5: Então, Ela me deu esse dinheiro para mim mandar para o senhor. Eu não sabia como fazer, liguei para aí, as meninas me orientaram a pagar o meu boleto, porque eu sempre recebo o boleto, né, do valor dela.
4: Certo.
5: Mas só que o boleto sai no meu nome, eu disse, eu acho injusto, porque foi ela quem doou, não eu. Daí ela disse, a não ser que você escreve uma carta para o padre explicando.
4: Certo.
5: Eu disse, não, eu vou conseguir falar com o padre pessoalmente,
4: tá,
5: a dona Mariazinha vai ficar muito feliz.
4: Então vamos,
5: ela doou,
4: deixa eu anotar aqui para colocar lá, Maria Angelina.
5: Maria Angelina.
4: Tá certo, já escrevi.
5: Ela doou uma quantia bem generosa,
4: uhum,
5: que dá até no livro ouro, padre.
4: Tá certo,
5: dizer,
4: então...
5: Porque eu não vou falar para o senhor o valor, assim.
4: Tudo bem, claro, nós estamos no rádio. Mas,
5: isso,
4: filha, anotei aqui e depois vão entrar em contato daqui a pouquinho com a nossa parte financeira para fazer esse registro, Maria Angelina, tá bom?
5: Isso, agradeço, padre.
4: Que Deus a abençoe.
5: Amém. E tenho meus pedidos de oração.
4: Para quem?
5: Eu quero a libertação de vícios dos meus irmãos. Um é alcoólatra e o outro é viciado em jogo.
4: Tá certo. Que Deus abençoe, filha. Que Deus a proteja. Levaremos no altar do Senhor. Quero convidar a todos hoje para a missa ao meio-dia, presencialmente, Curitiba, região metropolitana. Venha celebrar comigo pelas almas do purgatório. E hoje, exaltação da Santa Cruz. E você de todo o Brasil, acompanhe pela TV Evangelizar, Rádio Evangelizar, YouTube Padre Manzotti. Eu vou para o intervalo e volto com a leitura orante. Volte comigo.
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E eu falava com a Raquel de Gravatal, Santa Catarina, e você escutou, ela recebeu tantas graças e fez a promessa que se tornaria uma mensageira da Capelinha de Jesus das Santas Chagas. Faça como ela. Se você recebeu uma graça de Jesus das Santas Chagas, torne-se uma mensageira. 0800-410-6060. Gravatal, Santa Catarina, acompanha pelo YouTube. Dom Adilson Pedro Buzin, da Diocese de Tubarão. Levaremos no altar do Senhor, filha, a libertação dos seus irmãos do alcoolismo e do jogo, algo que tem machucado muitas famílias. Eu quero registrar aqui que participei do Dia Nacional da Juventude da Arquidiocese de Curitiba e foi um momento maravilhoso, milhares de jovens. Parabéns a quem presidiu, Dom José Antônio Peruso, Dom Reginei, Bispo Referencial da Juventude, Dom Adenes, muitos sacerdotes. Minha saudação ao assessor eclesiástico, Padre Cleiton Munhoz. Milhares de jovens estavam lá e foi um momento de muita graça. Vai, jovem, reconstrói a minha igreja, era o tema do Dia Nacional da Juventude. Como obra evangelizar, estive com muita alegria. Hoje, dia da Santa Cruz, exaltação da Santa Cruz. Hoje começamos São Pio de Pietrelcina. A Raquel disse, eu preciso dar esse testemunho. Foi bem no dia, ela pediu a intercessão de São Pio. E hoje começamos a novena. Isso mostra que está chegando contagem regressiva para a festa das Santas Chagas. Semana que vem, gente. Semana que vem. Começa na segunda-feira. Segunda, terça, quarta, quinta, sexta, sábado, domingo. Venham em caravanas, organizem lotações. Sempre uma programação intensa, de segunda a domingo. De modo especial, na segunda, abertura, missa ao meio-dia. Terça-feira, quarta-feira, dia de São Pio de Pietrelcina. Uma programação com shows interno, externos. Quinta, o início do tríduo. Sexta-feira, um show à noite dentro da igreja. Sábado, aquela procissão maravilhosa, cheia de significado, de contemplação das chagas dolorosas. A procissão que fazemos em torno, no centro de Curitiba, contemplando a Via Sacra encenada, rezando pura oração, vinho com velas. E no domingo, Jesus das Santas Chagas, chagas gloriosas. Portanto, contagem regressiva. Quem tiver o privilégio de estar presencialmente, acredite, um ano para pedir, o outro para agradecer. Mas você se programe a acompanhar pela TV Evangelizar, Rádio Evangelizar, tudo pelo YouTube Padre Manzotti. E agora nós vamos para a leitura orante. Bíblia aberta,

0: falamos sobre o que é ser profeta, foi em Deuteronômio. E hoje nós começamos o primeiro dos profetas, Samuel. Samuel. Livro 1 Samuel, capítulo 1, versículo 9. 1 Samuel, capítulo 1, versículo 9, seguintes. Na manhã seguinte, Eucana e sua família se levantaram cedo e adoraram a Deus o Senhor. Aí voltaram para casa em Ramá. Eucana teve relações com sua esposa Ana. E o Senhor respondeu à oração dela. O Senhor respondeu à oração dela. Qual era a oração? Ela ficou grávida. E no tempo certo, deu à luz um filho. Pôs nele o nome de Samuel e explicou: eu pedi esse filho a Deus, o Senhor. Ana, a mãe de Samuel, Deus escutou o apelo, a oração. Eucana e sua família foram a Siló para oferecer ao Senhor o sacrifício anual e o sacrifício especial que ele havia prometido. Ana, porém, não foi. Ela disse ao marido: assim que o menino for desmamado, eu o levarei ao santuário de Deus, o Senhor, para que ele fique lá toda a sua vida. Eucana respondeu: faça o que achar melhor. Fique em casa até que ele seja desmamado. E o Senhor faça com que... de fato se cumpra a promessa que você fez. A mãe de Samuel ofereceu Samuel a vida inteira a serviço do Senhor. Então Ana ficou em casa e amamentava o filho. Depois que ele foi desmamado, ela o levou a Siló. Levou também um touro de 3 anos, 10 quilos de farinha e um odre cheio de vinho. Samuel era muito novo quando sua mãe o levou à casa do Senhor em Siló. Os pais de Samuel ofereceram o touro em sacrifício e levaram o menino para Eli. Ana disse: meu senhor, juro pela sua vida que sou aquela mulher que o Senhor viu aqui de pé orando. Eu pedi esta criança a Deus. O Senhor me deu o que eu pedi. Por isso, agora, estou dedicando este menino ao Senhor. Enquanto ele viver, pertencerá ao Senhor. Então, eles adoraram a Deus ali. O texto de hoje, a passagem de hoje, 1 Samuel, capítulo 1. Do versículo 19 a 28. Ana era esposa de Eucana, não tinha filhos. Naquele contexto de esterilidade, era uma situação até de humilhação. Ana estava ferida, mas não abandona a Deus. E esse é um dos primeiros pontos importantes do texto. Na dor, Ana não se afasta de Deus. Ela levou a dor em oração. Ana se levanta e vai rezar. Reflita neste texto que acabamos de proclamar. Existe uma diferença entre sofrer longe de Deus ou sofrer na presença de Deus. A oração que Ana fez não teve um resultado imediato, mas ela coloca Deus como centro da dor, da humilhação de ser estéril. Ela deixa de carregar sozinha o peso, partilha com Deus. Gostaria que você colocasse em oração agora e repetisse comigo: Senhor. Eu não quero esconder de vós aquilo que está doente em mim. Senhor, eu não quero esconder de vós o que está doendo em mim. Recebei minhas lágrimas. Receba minha dor. Receba esta doença. Mesmo que eu não a compreenda. Queridos irmãos, Ana para nós é um exemplo muito grande. Não esconder a dor de Deus. Senhor, eu não escondo o meu sofrimento. Eu o apresento, mesmo que eu não compreenda por que estou passando por isso. Por ora, ficamos aqui. Mas eu volto do intervalo e continuamos a refletir sobre este nascimento de Samuel e sobre as atitudes de Ana, o primeiro dos profetas. Eu volto já. Volte comigo.
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6: 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Hora certa. 10:40.
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0: Lembrar a todos, contagem regressiva para a festa das Santas Chagas. Você sabe que todos os dias nós estamos no horário político. Necessariamente a 13h entra o horário político. Como semana que vem é a semana das Santas Chagas, a missa começará mais cedo, em virtude de testemunhos, de podermos celebrar com mais tranquilidade, dando espaço a mais reflexão. Semana que vem, na semana e só nesta semana que vem, a missa começa 11h30. Querido povo de Deus, escute esse testemunho.
9: Oi, Padre Reginaldo Mazzotti, que quem fala é Enia, aqui de Monteiro, na Paraíba, passando para agradecer.
0: Amém.
9: Que acabou de chegar o manto de Jesus, a Santa Chagas. Padre, que cheiro tão bom, uma delícia. O perfume. Muito obrigada, padre. E uma sua associada com muito orgulho, viu? Muito orgulho. Todo mês eu mando o meu pouquinho. Obrigada, obrigada e obrigada. Te escuto pelo aplicativo da Obra Evangelizar, pelo YouTube e pela Parabólica Digital 329. Um grande abraço. Fica com Deus, padre.
0: Louvado seja Deus, ela se refere à flâmula com Jesus das Santas Chagas, que foi enviado num pacote fechado de plástico, porque ele foi acrescido com o perfume de Jesus das Santas Chagas, para também dar essa experiência olfativa. 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Da Obra Evangelizar é preciso 07-634-465-00-0143. Meu grande abraço, Enia de Monteiro, Paraíba. Acompanha pela Parabólica Digital. Lá também tem a rádio Santa Maria FM, Diocese de Campina Grande, Dom Dulcênio Fontes de Matos. Maria Auxiliadora, que a paz de Jesus esteja com você, Maria Auxiliadora.
10: Amém, Padre, a sua bênção.
0: Deus,
10: Padre,
0: abençoe, Maria Auxiliadora.
10: O Senhor é meu Pai espiritual.
0: Amém, Jesus, para a glória de nosso Deus. De onde você Amém. Fala?
10: Irecê, Bahia.
0: Meu abraço, Irecê, Bahia. Como que você me acompanha ali?
10: Eu acompanho pela TV Evangelizar, pela Rádio Evangelizar e o YouTube.
0: Louvado seja Deus, Parabólica Digital pega todo o Brasil e Rádio Cidade. Meu abraço. Diga lá, Maria Auxiliadora, lembrando que eu estarei em Salvador dia 21 de novembro. Salvador, 21
10: eu tô sabendo,
0: de novembro.
10: Eu tô sabendo, todo dia eu escuto.
0: Se programa para estar lá comigo.
10: Está na providência de Deus.
0: Isto. Diga, minha querida.
10: Eu vou dar um testemunho, eu tenho vários testemunhos, eu vou dar o mais recente e pedir oração.
0: Pois não, então comece com o testemunho.
10: O testemunho é porque um bisneto meu nasceu prematuro. Ele ia nascer depois do dia 20 de agosto, aí quando foi dia 1º, teve que fazer um cesáreo de emergência para ver se salvava um ou outro, a mãe ou o filho.
0: Certo.
10: E graças a Deus salvou os dois.
0: Oh, Deus, louvado.
10: Ela ficou em observação 3 dias e ele ficou 22 dias internado.
0: Certo.
10: 5 dias na UTI, neonatal. E eu só clamando a Jesus das Santas Chagas. Não pedia pela a saúde dele, nem que ele escapasse. Eu pedia para Jesus das Santas Chagas fazer o melhor para ele.
0: Certo.
10: E dar sabedoria aos médicos.
0: Isso.
10: Para descobrir e, como é que diz, saber passar o remédio certo para normalizar as plaquetas dele.
0: Se fez igual Ana na leitura orante de hoje, colocou na presença de Deus e diga: Senhor, é isso, atende-me segundo a tua vontade. Foi isso que você fez. E aí?
10: Ah, padre, é isso que eu clamo direto de joelho no chão.
0: E aí?
10: Aí, hoje ele tá saudável, vai fazer 2 meses, dia 1º do mês que vem.
0: Certo.
10: Só que é miudinho, mas graças a Deus tá saudável.
0: Amém. Como é que é o nome dele?
10: É Theo.
0: Theo? E o nome da sua filha?
10: É a mulher do neto, é Tainara.
0: Tainara.
10: E... aí eu falo, na hora que chegou a notícia que ele ia ter alta, aí eu falei, é um milagre de Jesus das Santas Chagas.
0: Amém.
10: Eu entreguei a ele e vi o resultado.
0: Amém, filho.
10: Ai, padre, eu não, como é que diz? Eu não me associei para receber a capelinha, mas eu já fiz doação de 2 e tem 3 para doar.
0: Tá certo.
10: A promessa que eu fiz e já vou continuar a pagar, se Deus quiser.
0: Amém, porque tem pessoas que às vezes querem e não podem, então...
10: Isso.
0: Aí que bom que a senhora tem essa generosidade, louvado seja Deus, querida.
10: Aí sou associada, multiplicadora.
0: Amém, Deus seja louvado. E, Maria Auxiliadora, você quer pedir oração para quem?
10: Quero, padre. Desculpa aí que eu estou nervosa.
0: Imagina, por favor.
10: Eu quero que o senhor, na missa de meu dia, celebre a missa para meu marido, Darcílio.
0: Darcílio.
10: Vai fazer, como é que diz? Dia 22 de... no ano 2022.
0: O que aconteceu? Ele faleceu.
10: Que suicidou.
0: Oh, Jesus.
10: E é um trauma, padre, que não acaba.
0: Eu acolho a sua dor, filho. Darcílio do quê?
10: De Oliveira.
0: De Oliveira. A senhora vai ouvir eu dizer o nome dele no Oremos lá. E, filha, deixa na misericórdia de Deus. A
10: eu
0: senhora...
10: deixo, padre. É o que me sustenta.
0: É
10: porque eu tenho uma fé inabalável. Eu agradeço o senhor. Primeiramente Jesus, segundo o senhor.
0: Filha, e você tem mandado rezar missa na intenção dele?
10: Mando, sim,
0: tá,
10: mando direto.
0: E eu também vou rezar hoje na intenção dele. Deus sabe que a pessoa, quando ela está nesse fundo do poço, ele na verdade não age com liberdade. Age movido por uma profunda depressão.
10: Para ele ir para o psiquiatra, que ele precisava dos dois, psiquiatra e psicólogo.
0: Tá certo.
10: Quando ele aceitou, ele só passou 10 dias tomando medicamento.
0: Filha, que Deus te dê forças. Que Deus te dê forças. E eu vou para o intervalo e volto já. Volte comigo.

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3: Hoje é aniversário da cidade de Sinop, Mato Grosso, completando 52 anos. Lá nós temos TV Evangelizar, canal 9.1. Minha saudação também à Rádio Sinuelo FM, Itaipulândia, Paraná. Repito que há pouco fizemos a quaresma de São Miguel, 26º dia. E a intenção de hoje, dentro da quaresma de São Miguel, por aqueles que estão pedindo a graça de um trabalho. É um tema muito relevante e tem aparecido muito esse pedido na quaresma de São Miguel. Se você perdeu, às 11 horas, assim que termina o programa, faça a quaresma de São Miguel. Eu dizia, e faltam 7 dias para a festa das Santas Chagas. Começa na segunda-feira que vem e segue a semana inteira. Lembrando que a missa será às 11h30, de segunda a sexta, em virtude do horário político, para termos mais tempo. Toda a programação, e uma programação intensa, já está disponível no evangelizareprecisso.com.br e também padremanzotti.com.br. Todos os dias, uma programação intensa. Participe! Você de Curitiba, região metropolitana, você de fora, venha para a festa de Jesus das Santas Chagas, de modo particular. Lembrando, na quarta-feira, São Pio de Pietrelcina, quinta-feira começa o trido, quinta, sexta, sábado, a procissão luminosa nas ruas de Curitiba, nas Chagas Dolorosas, e domingo as Chagas Gloriosas. Filhos amados, quero lembrar a todos que nós estamos com uma peregrinação para a Itália, celebrar Pentecostes, e a celebração acontecerá em dois lugares, acontecerá em Assis e Roma. Mas atenção para a programação, é um roteiro inusitado. Nós iremos para Palermo, na Catedral de Palermo. Vamos a Cefalu, a missa dominical na Catedral Normanda. Vamos a Siracusa, onde tem Santa Luzia, protetora dos olhos, onde ela foi martirizada, e tem a Basílica de Santa Luzia. Iremos a Taormina, uma beleza, uma joia incrustada na montanha. E depois iremos a Tirreno, Messina. Vamos a Nossa Senhora de Pompeia, o Monte Vesúvio. Vamos à Costa Amalfitana, Patrimônio Mundial da Unesco. Vamos a Amalfi, onde tem o túmulo de Santo André Apóstolo, Ilha de Capri. E iremos à Igreja de Santo Estevão, Anacapri, São Miguel Arcanjo, Nápoles, onde tem São Januário. Depois iremos a Assis, onde você comigo celebra os 70 anos, e nós celebramos São Francisco, Santa Clara. 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Filhos amados, povo querido, eu tomo o Jornal do Evangelizador e começamos hoje, na página 7, a novena de São Pio de Pietrelcina. Ó Jesus, fonte de amor e misericórdia, nós vos agradecemos por nos terdes dado São Pio de Pietrelcina como sinal vivo de vossa paixão, morte e ressurreição. A ele destes as vossas próprias chagas, que São Pio carregou com serenidade e força, comunicando ao mundo a vossa compaixão. Por isso, por intercessão deste grande santo, São Pio de Pietrelcina, dai-nos a graça que tanto necessitamos. Qual o seu pedido este ano? Este ano, começando hoje, primeiro dia, peça grande, peça grande. Este santo é poderoso e grande intercessor. Jesus, a exemplo de São Pio, dai-nos a graça de nos unir à vossa paixão, nos abrigar em suas santas chagas e desfrutar de sua gloriosa ressurreição. Jesus, por intercessão de São Pio, concedei-nos as graças de que necessitamos para realizar neste mundo a nossa vocação e a nossa missão. São Pio de Pietrelcina, ajudai-nos a viver como cristãos e buscar o perdão e a cura de nossas feridas. São Pio de Pietrelcina, dai-nos mais amor e eucaristia. São Pio de Pietrelcina, curai nossas feridas pela confissão. São Pio de Pietrelcina, fortalecei os enfermos. São Pio de Pietrelcina, animai a nossa vida de oração. São Pio de Pietrelcina, rogai por nós. O Senhor esteja convosco. Ele está no meio de nós. Abençoai, Senhor, a água, a roupa dos enfermos, as fotos de família. De modo particular hoje, por intercessão de São Pio de Pietreutina, os méritos das Santas Chagas. Em nome do Pai, do Filho e do Espírito Santo. Amém. Faça a quaresma de São Miguel, você que está desempregado. Me despeço com o clipe Templo Vivo. Evangelizar é preciso.

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2: 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Hora certa.
3: 11 horas e 2 minutos.

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0: Olá, meus amados e minhas amadas. Bom dia. A partir de agora você ouve pelas ondas da Rádio RFM aqui da cidade de Rafar, São Paulo, o programa Humanidade Nova, Deus mais perto de você. E hoje é segunda-feira, dia 14 de setembro de 2026. E a Igreja Católica Apostólica Romana celebra hoje a exaltação da Santa Cruz. E eu quero dar agora um bom dia carinhoso para ela que está aqui comigo mais uma vez para apresentar o programa Humanidade Nova. Bom dia, professora Lucy Waldman.
1: Bom dia, Getúlio. A quem eu cumprimento a toda a equipe do programa Humanidade Nova, Deus mais perto de você. Bom dia, Chico. A quem eu cumprimento toda a equipe da Rádio R, que tão bem nos recebe de segunda a sábado, das 11 ao meio-dia. E de segunda a sexta temos um belíssimo cafezinho que eu já acabei de tomar. Por isso que eu demorei um pouquinho para falar. E bom dia, queridos ouvintes. Vocês são tão importantes na nossa vida que é tão bom ouvi-los diariamente, saber que estão do outro lado da rádio, mandando as suas meditações, seus pedidos. Estamos aqui. E hoje, como Getúlio já falou, é dia da exaltação da Santa Cruz. É uma festa com ofício festivo próprio. Então, a cruz, sinal do mais terrível entre os suplícios, é para o cristão a árvore da vida. O tálamo, o trono, o altar da nova aliança de Jesus Cristo, novo Adão, adormecido na cruz, jorrou o admirável sacramento de toda a igreja. A cruz é o sinal do senhorio de Cristo, sobre os que, no batismo, são configurados a Ele na morte e na glória. Na tradição dos padres, a cruz é o sinal do Filho do Homem que comparecerá no fim dos tempos. A festa da exaltação da cruz, que no Oriente é comparada àquela da Páscoa, relaciona-se com a dedicação das basílicas constantinianas construídas no Gólgota e sobre o sepulcro de Cristo. E eu já fui e conheci, que maravilha! E desde o século IV, a Igreja celebra o triunfo da cruz, que é instrumento e sinal da nossa salvação. No espírito de hoje, vamos proclamar cheios de gratidão: nós os adoramos, Senhor, e vos bendizemos, porque pela vossa Santa Cruz remistes o mundo. Voltemos nosso coração aos verdadeiros crucifixos, os de sempre, os pobres, os doentes, os idosos, os oprimidos. Que maravilha de leitura. Gente, quem nunca foi à Terra Santa, quem nunca foi a Jerusalém, é uma maravilha. É lá que estão todos os sepulcros. Quem tiver oportunidade, vá fazer uma viagem. E quem não puder fazer, entre no Google, entre no YouTube, e veja o que é aquilo lá. É um conhecimento, gente. Só assim a gente vê como nós somos tão pequenos, mínimos perante Jesus Cristo. Amém.

0: nossa leitura de hoje é do livro dos Números, capítulo 21, versículos de 4 a 9. Naqueles dias, os filhos de Israel partiram do Monte Hor pelo caminho que leva ao Mar Vermelho, para contornarem o país de Edom. Durante a viagem, o povo começou a impacientar-se e se pôs a falar contra Deus e contra Moisés, dizendo: "Por que nos fizeste sair do Egito para morrermos no deserto? Não há pão, falta água e já estamos com nojo desse alimento miserável." Então o Senhor mandou contra o povo serpentes venenosas que os mordiam, e morreu muita gente em Israel. O povo foi ter com Moisés e disse: "Pecamos, falamos contra o Senhor e contra ti. Rogo o Senhor que afaste de nós as serpentes." Moisés intercedeu pelo povo e o Senhor respondeu: "Faze uma serpente de bronze e coloca como sinal sobre uma haste. Aquele que for mordido e olhar para ela viverá." Moisés fez, pois, uma serpente de bronze e colocou-a como sinal sobre uma haste. Quando alguém era mordido por uma serpente e olhava para a serpente de bronze, ficava curado. Palavra do Senhor.
1: Graças a Deus. Vamos fazer então uma reflexão a respeito desta primeira leitura que a professora Lucy Waldman acaba de fazer. Olha que interessante, gente. Uma coisa que nós devemos aprender com essa primeira leitura é parar com o murmúrio, murmurar contra Deus. E o povo tem muito esse costume até hoje de murmurar contra Deus, contra as coisas de Deus. Devemos ter cuidado com essas coisas aí, porque Ele nos dá tanto que às vezes nem merecemos as coisas que recebemos pela nossa humanidade, pela nossa falha, pelos nossos pecados. Mas continuamos murmurando. E esse povo está lá brigando com Deus, falando mal de Deus, falando mal de Moisés. E eles estão fazendo tudo isso, né? E aí Deus pega e manda umas serpentes venenosas que começa a matar aquele povo murmurador. Aí bate o desespero neles, né? Quando começa a morrer gente, aí bate o desespero e aí ele fala: "Pecamos falando contra o Senhor e contra ti", dizem para Moisés. Tá vendo como agora eles reconhecem que eles pecaram contra Deus e contra Moisés? Aí ficam desesperados e pedem, né? "Roga ao Senhor que afaste de nós as serpentes." E olha aí, gente, vai acontecer aí um fato na primeira leitura que depois vai ilustrar a data de hoje, que é a exaltação da Santa Cruz. Semelhante história, quando Deus manda Moisés fazer uma serpente de bronze e colocar. Quando as pessoas que são mordidas pelas serpentes olham para a cruz, ficam curadas. Jesus também foi elevado na cruz, que é a exaltação de hoje. E se vocês tiverem fé, se você olhar para a Santa Cruz, você ficará curado dos seus pecados, se você acolher as palavras de Jesus e a sua doação, a vida que ele deu para que os nossos pecados fossem perdoados e nos deu a vida eterna. Agora nós vamos para o Salmo responsorial desta segunda-feira.
0: E O nosso salmo de hoje é o 77 ou 78 em algumas bíblias. E a nossa resposta: das obras do Senhor. Ó meu povo, não te esqueças.
1: Das obras do Senhor, ó meu povo, não te esqueças.
0: Escuta, ó meu povo, a minha lei. Ouve atento as palavras que eu te digo. Abrirei a minha boca em parábolas. Os mistérios do passado lembrarei.
1: Das obras do Senhor, ó meu povo, não te esqueças.
0: Quando os feria, eles então o procuravam. Convertiam-se correndo para ele. Recordavam que o Senhor é uma rocha e que Deus, seu Redentor, é o Deus Altíssimo.
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0: Mas apenas o honravam com seus lábios e mentiam ao Senhor com suas línguas. Seus corações enganadores eram falsos e infiéis eles corrompiam a aliança.
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0: Mas o Senhor, sempre benigno e compassivo, não os matava e perdoava seu pecado. Quantas vezes dominou a sua ira e não deu largas à vazão do seu furor.
1: Das obras do Senhor, ó meu povo, não te esqueças. Daqui a pouquinho a gente volta com os aniversariantes do dia.

0: Hoje vou fazer uma mudança. Vou começar pelos aniversariantes de casamento. Madalena e Sérgio Piazza, Maria Videlcina e Claudemir Naldi Nascimento. Parabéns a vocês e pelo lar que vocês construíram durante todos esses anos. Deus continue iluminando a vida de vocês e os filhos e netos que vocês têm. E agora eu vou cumprimentar, hoje é 14 de setembro, os nossos aniversariantes. Júlia Rinaldi, Sebastião Toledo, Cassiano Eugênio da Silva, Maria Delcina Caldeira Naldi. E no dia 12, uma grande pessoa fez um aniversário. O nosso querido Bené Ágio, seu Bené Ágio, que fez 100 anos. Sabem o que é isso? Eu vi as fotos, seu Bené, como o senhor estava bonito. Sorridente, feliz da vida, ergueu o bolo, mostrando os 100 anos. Quem quiser ver, olha no Face, Bené Ágio, que maravilha. Seu Bené, quem não lembra do senhor? Inspetor de aluno, quando eu era aluna, depois inspetor de aluno, quando eu já era professora. Olha que maravilha. E amigo de todo mundo. As pessoas que conviveram com o senhor têm muitas saudades mesmo. E com quem? E o senhor sabe o que arte que eu fiz sábado? Pedi para colocar a missa em seu nome, pelo aniversário, das 19 horas. E Padre Danilo falou bem do senhor. Falou que o senhor foi inspetor de aluno da Escola Padre Fabiano. Que nós que somos a Escola Padre Fabiano, temos uma alegria e uma lembrança linda do senhor. Então, em nome do senhor, eu cumprimento todos os aniversariantes e rogo a Deus que continue lhe dando saúde, paz, alegria, o ilumine, abençoe por muitos e muitos anos. Deus esteja sempre com o senhor. Um grande abraço do programa Humanidade Nova. Getúlio também, Chico, todos nós da Rádio R, mando um abraço para o senhor imenso, porque o senhor merece. Deus o abençoe grandemente.
1: Parabéns, Bené Ágio. Deus abençoe sempre. Eu assino embaixo tudo que a Lucy Waldman falou, né? Com carinho. Eu fiquei sabendo que sua filha veio dos Estados Unidos para o seu aniversário, né?
0: Olha que maravilha.
1: E Austin trouxe uns netos que você nunca tinha visto pessoalmente,
0: olha que beleza,
1: né? Foi muito bonito lá no almoço, esse momento da sua filha chegando de surpresa, trazendo os netos, né? E falar o que para uma pessoa que chega tão lúcido assim aos 100 anos mesmo, por tantas bênçãos, né? E todo

0: pernas cruzadas, tem muita gente que não consegue fazer isso hoje. Fica arrastando os pés. Olha, continua sendo um belo exemplo para todos nós.
1: Com certeza. E eu quero aproveitar para oferecer a próxima canção para os aniversariantes da nossa lista, de modo particular, o nosso querido amigo Beneágio. Quero oferecer também para todos os nossos ouvintes, né? Indistintamente, todos vocês que estão ouvindo o programa Humanidade Nova neste instante, sintam-se abraçados pela equipe do programa Humanidade Nova e pela equipe da Rádio RFM, tá? E ofereço para vocês uma canção muito linda, né? Sabe o que que nos liberta, Lucy? A verdade. Só a verdade nos liberta.
0: Exatamente.
1: A mentira nos escraviza. E quem é o pai da mentira, né? Pensem aí vocês, quem é o pai da mentira? Fique meditando. E temos que estar com Deus, porque Deus é o caminho, a verdade e a vida.

0: a nossa aclamação do Evangelho. Aleluia, aleluia, aleluia.
1: Nós vos adoramos, Senhor Jesus Cristo, e vos bendizemos porque pela cruz remistes o mundo.
0: Aleluia, aleluia, aleluia.

0: eu não aceito. E o nosso evangelho de hoje, ele é de João, capítulo 3, versículo 13 a 17. Então, proclamação do evangelho de Jesus Cristo, segundo João.
1: Glória a vós, Senhor.
0: Naquele tempo, disse Jesus a Nicodemos: ninguém subiu ao céu a não ser aquele que desceu do céu, o Filho do Homem. Do mesmo modo como Moisés levantou a serpente no deserto, assim é necessário que o Filho do Homem seja levantado, para que todos os que nele crerem tenham a vida eterna. Pois Deus amou tanto o mundo que deu seu Filho unigênito, para que não morra todo o que nele crê, mas tenha a vida eterna. De fato, Deus não enviou seu Filho ao mundo para condenar o mundo, mas para que o mundo seja salvo por ele. Palavra da salvação.
1: Glória a vós, Senhor. Meus amigos, minhas amigas, agora eu vou fazer uma reflexão a respeito deste evangelho que a professora Lucy Waldman acaba de proclamar. No evangelho de hoje, nós temos a cruz exaltada como farol. Deus não abandonou o seu filho na cruz. Fomos nós que o abandonamos, tratando-o como escória da humanidade, como aqueles diante dos quais se cobre o rosto. Mas ele, cuja imensa caridade não conhece limite, tomou sobre si o peso desses sofrimentos a fim de nos salvar e para que todos os que nele crerem tenham a vida eterna. Amados, amadas, celebramos hoje com muita alegria a festa da exaltação da Santa Cruz, em que comemoramos o fato de que o amor de Deus, manifestado no madeiro sagrado, é como um farol que nos impele a mudar a nossa vida. No evangelho de hoje, Jesus diz para Nicodemos que é necessário que ele seja elevado. Aqui não se trata de sua subida aos céus, a ascensão, pois nela Cristo se elevará com suas próprias forças, mas sim a sua assunção. Ou seja, quando Jesus será elevado no madeiro. E é exatamente neste momento que a cruz se erguerá, exaltada como um grande farol. Todos os seres humanos de todos os tempos, povos e culturas, têm o dever de amar a Deus. Contudo, São Bernardo recorda que os cristãos possuem uma facilidade de se dedicar à reflexão racional e pensar o quanto devem a Deus, porque ele nos criou e nos deu a vida, os dons, os talentos, entre tantas outras dádivas divinas que recebemos continuamente. Com a luz natural da razão, somos capazes de admitir algo que é dever de todas as pessoas: ser grato a Deus e, por isso, amá-lo. A luz sobrenatural da graça que emana da cruz de Cristo, onde ele nos amou, manifestou de forma histórica e real, também nos leva a amar a Deus. Os pagãos podem deduzir o amor de Deus pela luz natural da razão. Nós que cremos em Jesus Cristo, ao olhar para a sua cruz, enxergamos algo que só pode ser visto pela luz sobrenatural da fé. Mais uma vez aqui, a fé em evidência. Se formos olhar humanamente a crucificação de Cristo, veremos o espetáculo horroroso de um homem completamente desfigurado, ensanguentado, pregado na cruz. Entretanto, através da fé, e só pela fé, podemos enxergar o invisível e saber que por trás daquele crime hediondo existe um amor supremo que se irradia. Deus enviou o seu Filho para crermos no seu amor. Na cruz não estava um homem abandonado por Deus, mas Deus abandonado por nós. Portanto, uma vez que nós temos fé e enxergamos a luz sobrenatural que emana da cruz de Cristo, como não nos sentirmos atraídos? Eis a cruz exaltada como farol, e nós que desejamos a vitória, iremos segui-la com o coração cheio de gratidão e amor. Deus abençoe a todos vocês.

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0: agora nós vamos no programa Humanidade Nova para os nossos recados paroquiais. Eu quero começar aqui com o Bazar do Amor, que hoje funciona, hein? Hoje é dia 14, funciona nos dias 14, 15, 16, 17 e 18. O horário do funcionamento do Bazar do Amor é das 13 até as 18 horas. Onde fica? Lá na rua Coronel Delfino, número 877, no centro, barracão de festa da São Benedito. Lembrando que o Bazar do Amor pertence à Igreja São Benedito, lá em Capivari, São Paulo. E falando nisso, em São Benedito, eles estão vendendo um convite aqui para você pegar o pão de São Benedito. A entrega será no dia 4 e 5 de outubro de 2026, na lateral da Igreja São Benedito, das 8h30 às 11 horas. Esse pão, gente, ele pesa aproximadamente 600 gramas e R$15 cada pão. Então tá aí, vocês que querem adquirir o pão de São Benedito, tá bom? E vamos estar falando aqui durante o programa Humanidade Nova. Eu queria fazer uma propaganda aqui também da 23ª Festa do Lar dos Velhinhos São Vicente de Paulo, lá em Capivari. É? 23ª Festa já, hein? Nos dias 24 a 27 de setembro. Nossa, tá perto, hein, Lucy? E leilão vai ser no dia 27 e vai ser no Salão Paroquial da Igreja Matriz de São João Batista. Teremos jantar todas as noites a partir das 19 horas e almoço no domingo a partir das 12 horas. Lembramos a vocês que tem a opção de retirada para viagem. Ó, tá aí, 23ª Festa no Lar dos Velhinhos, de 24 a 27 de setembro. Todos estão convidados. Você tem algum recado da São João Batista?
1: São João Batista, nós temos o Terço dos Homens hoje. Amanhã vou falar, depois eu falo, missa da Mãe Rainha não vai ser na ermida, por causa da chuva. Mas vai ser lá na Capela Santa Cruz. Então fica mais fácil para as pessoas não terem que se locomover, sair correndo com chuva, levar guarda-chuva. Então vai ser lá na Capela Santa Cruz. E a nossa festa dos 200 anos da igreja, no dia 11 de outubro,
0: bem lembrado,
1: vai ter missa às 11 horas, no domingo, na Matriz São João Batista. Uma missa linda, pomposa, maravilhosa. Mas, eu não vou porque eu tenho que fazer comida. Não precisa. Está vendendo almoço no salão. São 300 convites. 100 já foram. Nem abriu a semana passada e 100 pessoas já compraram. Então, quem quiser, R$75 o almoço, um cardápio delicioso. Vai ser o João Poletti que vai fazer o nosso almoço. Então, gente, vamos lá. Compre o convite. E onde que compra o convite, Lucy? Lá na secretaria. Aí paga com Pix ou paga com dinheiro, você é que sabe. Mas tem que ir lá retirar o seu convite. Tá bom?
0: Tá aí.
1: Então, contamos com vocês para que vocês apareçam. Gente, 200 anos, nós não estávamos quando fundou a capela, que hoje está no Itapeva, que está lá, o altar está lá no Itapeva. Nós não estávamos presentes. Então, vamos ver agora, 200 anos depois, que alegria essa missa. Eu acho até que o bispo vem, não? Estou pensando aqui de onde vai ir, não vai perder uma coisa dessas. Se ele está sempre lá em Fortaleza, imagina que ele vai perder. Né, Getúlio?
0: Com certeza. E veio aqui um WhatsApp perguntando, por favor, qual é o horário do bazar. Então, vou repetir. O Bazar do Amor nesse mês de setembro. Hoje funciona 14, 15, 16, 17, 18. O horário de funcionamento é das 13 até as 18 horas, lá na rua Coronel Delfino, número 877, no centro. É o antigo barracão de festa da Igreja Matriz São Benedito. Se que quer adquirir alguma coisa lá, comprar alguma coisa no bazar, então tá aí, horário das 13 às 18, tá bom? Respondendo aí ao WhatsApp que mandaram. Luci Valdemar, agora coloca aí os aniversariantes na intenção das orações finais.
1: Então, na nossa mesa de estágio de hoje, de casamento, Madalena e Sérgio Piazza, Maria Fidelcina e Claudemir Naldi Nascimento, a Júlia Rinaldi, o Sebastião Toledo, Cassiano Eugênio da Silva, Maria Delcina Caldeira Naldi e nosso querido Beneágio.
0: 100 anos.
1: 100 anos. Olha, gente, vai ter 200 na igreja. Sim, que bênção. Olha que maravilha. Quer dizer, quando ele nasceu, a igreja já tinha 100 anos.
0: Olha aí. Que comparação, né?
1: Ah, meu. Professor de história, não tem jeito.
0: É, e eu queria, Luci, também colocar nas intenções das orações finais, os nossos ouvintes todos, né? Todos, você que está ouvindo o programa Humanidade Nova agora, você e seus familiares, sintam-se colocados na intenção das orações finais. Os aniversariantes que não estão na nossa lista, mas que hoje completam mais um ano de vida, mais um ano de feliz união, e agora se preparem para receber a bênção do Padre César. Ele que é pároco aqui na paróquia Nossa Senhora de Lourdes, em Rafar, São Paulo. Padre César, dai-nos a bênção de Deus.
2: Olá, ouvintes da Rádio RFM de Rafar, ouvintes deste programa Humanidade Nova, aqui é o Padre César, administrador paroquial aqui da paróquia Nossa Senhora de Lourdes. Eu gostaria neste momento de dar uma bênção especial para você. Caros ouvintes da Humanidade Nova, estamos no meio do nosso dia, este dia que foi cheio de graças e bênçãos. Receba do Senhor, neste exato momento, esta bênção que vai te ajudar a poder abraçar de maneira especial este amor de Deus na tua vida. O Senhor esteja convosco. Que Deus Todo-Poderoso, pela intercessão de Maria e de José, te abençoe. O Pai, Filho e Espírito Santo. Amém. Excelente tarde para todos.
0: Tava tão acelerado aqui, Luci, esqueci das orações, né? Vamos lá.
1: Exato, vamos mudar.
0: Ave Maria, cheia de graça, o Senhor é convosco. Bendita sois vós entre as mulheres e bendito é o fruto do vosso ventre, Jesus. Santa Maria, Mãe de Deus, rogai por nós, pecadores, agora e na hora de nossa morte. Amém. Pai nosso que estais nos céus, santificado seja o vosso nome. Venha a nós o vosso reino, seja feita a vossa vontade, assim na terra como no céu. O pão nosso de cada dia nos dai hoje. Perdoai-nos as nossas ofensas, assim como nós perdoamos a quem nos tem ofendido. E não nos deixeis cair em tentação, mas livrai-nos do mal. Amém. Glórias sejam dadas ao Pai, ao Filho e ao Espírito Santo, como era no princípio, agora e sempre. Amém.

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2: Não tava preparada pra isso não, tá? 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A melhor coisa que a gente pode ter na vida é alguém que te respeite, te admire, acredite em você e mais ainda, te apoie. Ele não promete o que ele não vai cumprir. Se você olhar as promessas que foi feita lá atrás, o que foi feito, você vai ver que ele é um homem de palavra. Como diz o número dele, ele é 10.
0: Duvido que não caia um cisco no olho do Tarcísio. 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
3: Hora certa.
4: 12:32.
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1: Hora certa. 12 horas e 59 minutos.

ideia aqui hoje é promover a alegria, um encontro, encontro do seu Jorge com a Ana Carolina e da Ana Carolina com o seu Jorge e do seu Jorge e Ana Carolina com o seu público. Vocês, muito obrigado. Em 1997, Farofa Carioca.

0: ser. Obrigado, amigo.
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0: 9:32.
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0: Coutinho, saxofone. Paulo Calazans, teclados. Carlos Bala na bateria. André Vasconcelos no contrabaixo.
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2: 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Hora certa.
3: 14 horas e 29 minutos.
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3: Hora certa.
4: 14 horas e 34 minutos.
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6: Nova pesquisa Quest, divulgada nesta segunda-feira, aponta que Flávio Bolsonaro aparece numericamente à frente do presidente Luiz Inácio Lula da Silva pela primeira vez em um eventual segundo turno das eleições presidenciais deste ano. Flávio Bolsonaro tem 2 pontos percentuais de vantagem contra o presidente Lula em situação de empate técnico, o que não acontecia desde abril na série de pesquisas da Quest. Flávio tem 42% das intenções de voto contra 40% de Lula. Na pesquisa anterior, divulgada há uma semana, ambos estavam empatados numericamente com 41%. A pesquisa também mostrou que Lula mantém a liderança na simulação de primeiro turno, mas com uma vantagem menor. Ele continua com os 36% da pesquisa anterior, enquanto Flávio, que antes tinha 29%, agora está com 31%. Augusto Cury aparece com 7%, antes eram 8%. Já os candidatos Renan Santos e Ronaldo Caiado pontuaram 4%. Romeu Zema aparece com 1%. Votos brancos, nulos e aqueles que dizem que não vão votar somam 21% e indecisos 5%. O levantamento da pesquisa Quest foi contratado pelo Grupo Globo. Ouviu 2.004 pessoas de 16 anos ou mais em todo o Brasil entre os dias 10 e 13 de setembro. A margem de erro é de 2 pontos percentuais para mais ou para menos e o nível de confiança é de 95%. Agência Rádio Web, produção e reportagem, Carolina Traseiro.
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8: Você ouve a RFI, estes são os destaques dessa segunda-feira, 14 de setembro. A líder dos social-democratas da Suécia, Magdalena Andersson, declarou que está pronta para governar o país após as eleições legislativas de domingo. Com quase 95% das sessões eleitorais contabilizadas, a oposição social-democrata, liderada por Andersson, tem uma vantagem muito estreita sobre a coalizão de direita e extrema-direita que está no poder. O primeiro-ministro em fim de mandato, Ulf Kristersson, afirmou que a questão de saber quem vai liderar a Suécia nos próximos anos permanece em aberto, indicando que a formação de governo deve exigir longas negociações. Líderes da União Europeia se reúnem nesta segunda-feira em Rovaniemi, no norte da Finlândia, na cúpula do Ártico, para discutir como reforçar a presença do bloco na região. As tensões geopolíticas atingiram níveis elevados nos últimos meses sobre o território, após ameaças do presidente dos Estados Unidos, Donald Trump, de retomar à força a Groenlândia e com a presença da Rússia do outro lado da fronteira finlandesa. Nenhuma decisão formal será tomada durante a cúpula. No entanto, os líderes devem adotar uma declaração conjunta na segunda-feira. O governo francês apresenta nesta segunda-feira à União Europeia uma nova versão do projeto que restringe o acesso de menores de 15 anos às redes sociais. O texto anterior foi parcialmente derrubado pelo Conselho Constitucional em agosto por impor limitações consideradas excessivas à liberdade de expressão dos adolescentes. Para contornar os entraves jurídicos, a nova redação deixa de citar plataformas específicas e passa a focar em funcionalidades consideradas nocivas ou potencialmente viciantes para os jovens. Autoridades ucranianas informaram que um ataque russo contra um armazém de uma empresa agrícola no norte da Ucrânia deixou pelo menos 3 mortos e 7 feridos nessa segunda-feira. No domingo, um drone russo atingiu um trem que fazia a rota Kiev-Varsóvia, a 2 quilômetros da fronteira com a Polônia, sem deixar vítimas, segundo autoridades ucranianas e polonesas. Segundo a companhia ferroviária ucraniana, é muito provável que o ataque tivesse como alvo outro trem que transportava consultores de segurança e ex-líderes europeus, incluindo o ex-primeiro-ministro Boris Johnson. Uma pessoa morreu e outras 25 estão desaparecidas após o naufrágio de uma embarcação de migrantes na Grécia. Rádio França Internacional em parceria com a agência Rádio Web de Paris, Ana Carolina Pelis.
2: A educação financeira foi o tema de uma oficina promovida pelo PROCON MPMG durante a Semana do Ministério Público em Belo Horizonte. A atividade reuniu consumidores em situação de superendividamento e apresentou orientações práticas para organizar as finanças e lidar melhor com as dívidas. Os participantes receberam orientações sobre planejamento financeiro, formas de começar a poupar, autocontrole nas compras e cuidados na contratação de empréstimos. A professora de Direito e advogada Júlia Dux Estrada explica a importância de transformar esse conhecimento em atitudes do dia a dia.
9: Dividimos esse projeto, né, que é realizado em cooperação com a Milton Campos, o PROCON e o Ministério Público, em 3 grandes projetos e encontros, né, com aulas ali de fácil entendimento, para falar sobre os aspectos não apenas jurídicos, mas também importantes, sobre questões como superendividamentos, formas de analisar toda a questão de crédito, mecanismos de poupar dinheiro, né, estratégias ali para uma boa educação financeira que se torna indispensável. Então esse é um projeto que ele desenvolve e ajuda ali, sem a menor sombra de dúvida, muitas famílias para que consigam, né, sair do endividamento, ter táticas reais de planejamento financeiro como um todo.
2: O cenário ajuda a explicar a importância da iniciativa. Segundo a Confederação Nacional do Comércio de Bens, Serviços e Turismo, 82% das famílias brasileiras tinham algum tipo de dívida em julho deste ano. No mesmo mês, o Brasil chegou a 83 milhões e 900 mil pessoas inadimplentes, segundo a Serasa. Entre os participantes estava a fisioterapeuta neonatal Wênia Saraiva, que também buscou conhecimento para ensinar a filha de 9 anos a lidar melhor com o dinheiro.
10: Participar dessa oficina mostra a importância de um assunto tão banalizado dentro das instituições mesmo de educação e ensino, né? Falo como uma profissional formada e não tive esse empenho dentro da formação acadêmica, né? Nem escolar e nem acadêmica, né? E o quanto isso impacta na vida de uma mãe, né? Hoje, como mãe, eu busco ensinar a minha filha algo que eu não tenho. Então eu percebi que eu não tinha educação financeira para ensinar a minha filha de 9 anos, que está aprendendo cateto, ângulos, mas ainda não está aprendendo a lidar com o dinheiro, né? E pede um Pix, pede outro e tal. Então eu vim buscar, né, esse tipo de conhecimento.
2: Outra oficina reuniu jovens entre 15 e 18 anos. Em formato de bate-papo, o assessor jurídico do PROCON MPMG, Fernando Lucas de Almeida Pereira, abordou situações que fazem parte do cotidiano, como compras por impulso e pela internet, publicidade enganosa, atuação de influenciadores digitais, apostas online, marketplaces, golpes praticados com uso de inteligência artificial e saúde financeira. As iniciativas promovidas durante a semana do MP buscam ajudar na prevenção do endividamento e na reorganização da vida financeira. Do Ministério Público de Minas Gerais, para a agência Rádio Web, Vinícius Araújo.
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5: Muito boa tarde, você está ligado na RFM, acompanhando aqui o nosso noticiário de todas as tardes, Jornal da R. Vamos com notícia e informação para você.
11: Fase natural do ciclo feminino, marcada pela última menstruação, a menopausa pode ser vivida com qualidade de vida. Para isso, informação, acompanhamento adequado e acesso aos serviços de saúde são fundamentais. Em entrevista ao podcast Direito e Saúde Pública, do Ministério Público de Minas Gerais, Adriana Ferreira, idealizadora do Instituto Menopausa Feliz e articuladora nacional de políticas públicas para a menopausa, disse que é preciso tirar o tema da invisibilidade para garantir acolhimento integral às mulheres em um momento de grandes mudanças hormonais.
14: É a única fase da vida que não tem política pública. Não é que a menopausa é uma doença, mas ela traz doenças ósseas, cardiovasculares, urogenitais, psicológicas e endócrinas. Isso tudo é pela falta de hormônio. A saúde é um direito em todas as fases da vida. A gente não pode deixar que essa fase passe negligenciada e invisibilizada. Se você sair daqui e ir para uma periferia, que às vezes na periferia ela não tem nenhum ginecologista no posto, como que essa mulher está se cuidando? Por isso que a gente fala que a menopausa é uma questão de saúde pública. Porque tem que olhar para todas as mulheres em todos os territórios.
11: De acordo com Adriana Ferreira, a falta de profissionais capacitados e de uma linha de cuidado padronizada na rede pública de saúde dificultam o acesso das mulheres a tratamentos durante a menopausa.
14: 80% da população brasileira só tem o SUS como a única fonte de acesso à saúde. Então, se nós não tivermos no SUS, nós vamos ficar novamente com uma estatística fria e cruel que existe. Apenas 15% da população feminina do país faz tratamento de menopausa. A menopausa tem 103 sintomas, então muitas mulheres passam a ter irritabilidade excessiva, menstruação irregular, fogachos diurno ou noturno, dores nas mamas, ressecamento vaginal. Nós precisamos de campanhas pedagógicas para que as mulheres comecem a observar. Nós precisamos de médicos capacitados. Pesquisas demonstram que, dos 42 mil ginecologistas existentes no país, apenas 12% têm capacitação em menopausa.
11: A articuladora nacional de políticas públicas para a menopausa, Adriana Ferreira, lembra que essa experiência não é igual para todas as mulheres e pode, inclusive, acontecer de forma precoce, o que reforça a necessidade de informação e acompanhamento para garantir qualidade de vida. Do Ministério Público de Minas Gerais, para a agência Rádio Web, Valquíria Rios.
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16: Quase 920 mil brasileiros que vivem no exterior estão aptos a votar nas eleições 2026. O número representa um aumento de 32% em relação à eleição presidencial de 2022 e é quase 3 vezes maior que o registrado há 10 anos. Fora do Brasil, a votação é exclusiva para presidente e vice-presidente da República. Ao todo, serão instaladas sessões eleitorais em 186 cidades, principalmente nos Estados Unidos, Portugal, Japão e Reino Unido. E para garantir a participação desse eleitorado, a Justiça Eleitoral prepara uma estrutura especial. O presidente do Tribunal Superior Eleitoral, ministro Cássio Nunes Marques, fala da importância da participação de todos.
17: Vamos trabalhar diuturnamente para garantir que cada eleitora e cada eleitor possa, de voz própria, definir os rumos do país nos próximos 4 anos. Há poucos dias do início de uma nova eleição, é importante também recordar aquilo que verdadeiramente está em jogo. Está chegando o momento em que todas as instituições brasileiras se curvarão à soberania popular.
16: Portugal está entre os países com maior concentração de eleitores brasileiros. Em Lisboa, o cônsul-geral do Brasil, Alessandro Candeias, fala sobre a expectativa para a votação e a participação dos brasileiros que vivem no país.
18: Há toda uma rede de entidades portuguesas que estão colaborando com o consulado do Brasil e com a embaixada do Brasil para garantir o conforto, a fluidez e a segurança do eleitor.
16: A maior parte dos locais terá votação por meio da urna eletrônica. Em 28 cidades, porém, ainda será utilizado o sistema manual. O perfil do eleitorado brasileiro no exterior também chama atenção. 57% são mulheres e 43% segundo homens. Quem estiver apenas viajando para fora do país no dia da eleição e não puder votar, deverá justificar a ausência pelo aplicativo e-título ou em locais que tenham urna eletrônica. A agência Rádio Web, produção e reportagem, Gilmar Prete.
19: Celebrado no dia 15 de setembro, o Dia do Cliente vem se consolidando como uma oportunidade estratégica para lojistas impulsionarem as vendas em um mês considerado mais fraco, além de preparar o espaço para a Black Friday e as vendas do final do ano. Estudo da Octadesk, plataforma de atendimento, aponta que 88% dos consumidores brasileiros compram online, com destaque para eletrônicos, moda e beleza, entre os itens mais buscados. Segundo Ronaldo Guimarães, especialista em empreendedorismo e subcoordenador do Grupo Temático de Logística no CRAMG, Conselho Regional de Administração de Minas Gerais, o Dia do Cliente pode ser utilizado para quem ainda não começou o planejamento, aproveitar a data sem comprometer as operações.
20: O Dia do Cliente reativa o engajamento e interesse dos consumidores em um mês considerado mais fraco para o comércio. Ao oferecer promoções e boa experiência nessa data, os lojistas acostumam o cliente com sua marca, antecipam tendências de consumo e preparam o terreno para as compras de final de ano. É essencial direcionar forças para as categorias mais buscadas, investir em canais ágeis de atendimento e garantir uma jornada de compra online simples, segura e eficiente. E cumprir os prazos de entrega acordados. Focar em campanhas simples e atrativas para os itens com maior margem e apelo.
19: O especialista em empreendedorismo destaca que aprendizados obtidos no Dia do Cliente podem ser usados para ajustar a estratégia para a Black Friday.
20: Os principais aprendizados do Dia do Cliente envolvem entender mais quais são os produtos e categorias, avaliar se a plataforma de vendas, sistema de atendimento e a logística suportaram o aumento da demanda sem gargalos, descobrir quais canais de divulgação e abordagens foram mais eficientes para converter e atrair os compradores online.
19: Dessa forma, o Dia do Cliente deixa de ser apenas uma ação promocional e passa a funcionar como uma espécie de preparação para os grandes eventos de consumo do segundo semestre. Agência Rádio Web, produção e reportagem, Priscila Mendes.
3: 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Hora certa!
4: 14 horas e 50 minutos.
21: Uma caneta, um boné ou uma camiseta podem custar pouco, mas a distribuição desses brindes aos eleitores durante a campanha é proibida. A regra também inclui qualquer bem que ofereça vantagem ao eleitor. A proibição vale para candidatos, comitês e pessoas que atuem com autorização deles. Mas por que até uma lembrança barata entra nessa proibição? Quem explica é o coordenador do Núcleo de Apoio às Atividades Eleitorais do Ministério Público de Pernambuco, André Ângelo.
22: Essa proibição existe não por causa do valor econômico individual daquele objeto. O que a legislação busca proteger é algo muito maior, a liberdade de escolha do eleitor e a igualdade de condições entre as candidaturas. Isso porque o voto deve ser conquistado pela apresentação de ideias, de propostas, de projetos e pela confiança que o candidato consegue transmitir à sociedade. Quando se permite a distribuição de bens ou vantagens ao eleitor, ainda que de pequeno valor, começa-se a introduzir uma lógica de benefício material dentro da relação entre um candidato e o eleitor.
21: Outra prática proibida é oferecer ou prometer dinheiro e benefícios em troca de votos. Isso inclui as vantagens oferecidas por meio de rifas e sorteios.
22: Uma caneta pode valer poucos reais, um chaveiro pode ter valor praticamente insignificante. Mas imagine isso sendo distribuído para milhares ou dezenas de milhares de pessoas. Além do impacto econômico da própria campanha, cria-se uma associação entre a candidatura e a entrega de uma vantagem, podendo gerar, inclusive, naquele eleitor um sentimento de gratidão, de reciprocidade ou de favorecimento. E o processo eleitoral precisa estar livre desse tipo de influência.
21: Pelo Código Eleitoral, também comete crime quem pede ou recebe vantagem para dar o voto. A oferta pode configurar crime mesmo quando o eleitor não aceita.
22: Existe ainda uma questão fundamental de igualdade entre os candidatos. Se fosse permitida a distribuição indiscriminada de bens, as candidaturas com maior poder econômico teriam uma capacidade muito maior de oferecer produtos e benefícios à população, transformando a eleição numa competição financeira e não numa disputa democrática de propostas.
21: Para denunciar propaganda eleitoral irregular, como a distribuição de brindes de campanha, o eleitor pode usar o aplicativo Pardal da Justiça Eleitoral. Informe onde e quando o fato aconteceu e reúna registros como fotos, vídeos ou mensagens. Suspeitas de compra de votos devem ser comunicadas ao Ministério Público Eleitoral ou à Polícia. Agência Rádio Web, produção e reportagem, Iveson Gomes.
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0: O Brasil se aproxima de 1 milhão de carros elétricos. Levantamento realizado pela Associação Brasileira do Veículo Elétrico, ABVE, mostra que a frota no país chegou a 950 mil unidades no final de agosto. O levantamento mostra um crescimento de 2% no emplacamento de carros elétricos durante o mês, na comparação com julho. Já no acumulado do ano, o resultado é de um crescimento de 161% da frota elétrica, que chegou a 328 mil unidades. Especialista no setor elétrico e diretor do Grid Tie Solar, Davi Holland, avalia que o crescimento da frota elétrica é uma tendência que deve seguir ao longo dos próximos anos. Ele avalia que os veículos têm sido mais atrativos, especialmente para motoristas profissionais.
1: A gente precisa considerar o custo total da propriedade, energia, manutenção, peças e uso ao longo do tempo. O elétrico tem uma mecânica mais simples e pode apresentar um custo por quilômetro muito competitivo. E além disso, com o aumento da concorrência e da produção nacional, a tendência é de maior variedade e preços mais competitivos. Portanto, dependendo do perfil de uso, o elétrico hoje já faz muito sentido economicamente, principalmente para aquelas pessoas que usam o carro profissionalmente.
0: A projeção da ABVE é que já em setembro os emplacamentos de veículos elétricos batam a marca histórica superior a 1 milhão de unidades emplacadas. Holland aponta que o desenvolvimento tecnológico dos veículos foi fundamental para ampliar a compra dos modelos.
1: A autonomia deixou de ser o principal limitador tecnológico dos veículos elétricos hoje. Já existem modelos capazes de percorrer centenas de quilômetros com uma única carga e o desempenho, em muitos casos, é superior ao de veículos convencionais, principalmente pela entrega instantânea de torque. O ponto mais importante agora é entender o perfil de uso. Para quem usa o carro principalmente na cidade, a autonomia disponível é mais do que suficiente.
0: No acumulado do ano, os eletrificados representam mais de 20% de toda a frota de veículos leves comercializados no mercado interno. Apenas em agosto, essa participação chegou a uma marca histórica. De cada 100 veículos leves vendidos no Brasil durante o mês, 22 eram eletrificados. 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Produção e reportagem, Eduardo

0: domingo vitorioso para o esporte do Brasil. O brasileiro Guilherme Smith conquistou a medalha de ouro no Grand Slam de judô de Budapeste, na Hungria, na categoria até 90 quilos. Na final, ele derrotou o sérvio Boris Rutovic. Para chegar à decisão, Smith venceu 4 adversários. Com o resultado, o Brasil encerrou a competição com 2 medalhas, o ouro de Smith e a prata de Kailane Cardoso, conquistada no sábado. Alisson dos Santos, o Pio, conquistou neste domingo o título mundial dos 400 metros com barreiras no Mundial de Atletismo Ultimate 2026, em Budapeste. Com 45 segundos e 98 centésimos, o brasileiro superou os principais rivais e confirmou o domínio na prova, mantendo-se invicto na temporada. Já a seleção brasileira feminina de vôlei garantiu vaga nos Jogos Olímpicos de Los Angeles 2028 ao conquistar o título do Sul-Americano no Maracanãzinho. Invicto, o Brasil venceu a Argentina por 3 sets a 0, com parciais de 26-24, 25-19 e 25-16. Agência Rádio Web, produção e reportagem, Joyce Santos.
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3: O domingo foi marcado por diversas movimentações no caso das investigações que envolvem o Banco Master. Já no final da tarde, o ministro do Supremo Tribunal Federal, STF, Cristiano Zanin, pediu que a Polícia Federal, PF, entregue a seu gabinete uma cópia de todo o conteúdo do celular do ex-banqueiro Daniel Vorcaro. O prazo estipulado por Zanin é até às 11 horas da noite de domingo. Horas antes, a PF havia informado ter plenas condições técnicas para produzir e enviar cópias idênticas dos dados do celular de Vorcaro a todos os gabinetes de ministros que solicitem o material. Essa medida da PF contrariou a afirmação do ministro André Mendonça, que havia dito não ser possível fazer a disponibilização do material. Ainda no domingo, o ministro Flávio Dino retirou todo o sigilo do material compartilhado pela Polícia Civil de São Paulo nas investigações sobre o financiamento do filme Dark Horse, cinebiografia fictícia sobre a vida do ex-presidente Jair Bolsonaro. Na decisão, Dino aponta para a hipótese de o deputado federal Mário Frias, do PL de São Paulo, ocupar o que chamou de papel central e de liderança em uma suposta arquitetura criminosa. A decisão de Dino cita repasses de Frias à produtora Go Up, responsável pela produção do filme. Frias usou suas redes sociais para negar qualquer prática ilegal em relação ao financiamento do filme.
4: Por que existe uma investigação quando o assunto é o patrocínio para um filme sobre a história da vida de Jair Bolsonaro?
5: Patrocínio privado por si só não é crime.
4: Para existir uma irregularidade, teria que haver alguma coisa a mais, né? Uma promessa de ato de ofício, algum benefício oferecido em troca daquele dinheiro. E onde é que isso acontece? Em lugar nenhum. Não aparece. Não existe. Não há indicação de que Flávio Bolsonaro tenha oferecido qualquer ato de ofício a Daniel Vorcaro. Não há pedido de projeto de lei, por exemplo. Não há promessa de benefício.
3: Os documentos revelados por Dino ainda implicam a administração da Prefeitura de São Paulo, que contratou por R$ 157 milhões o Instituto Conhecer Brasil, ICB, que é presidido por Karina Ferreira da Gama, a mesma que assina a produção de Dark Horse. O contrato era para que fosse instalada uma rede pública de internet na cidade. O Instituto não tem experiência no setor de telecomunicações. O ICB, então, contratou a empresa Ultra IP para realizar o serviço. Contudo, a parceria não seguiu. Agora, a PF investiga se a verba do Wi-Fi público foi desviada para financiar o filme Dark Horse. 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
6: A ampliação de tecnologias e videomonitoramento tem aparecido como uma das principais propostas para reforçar a segurança pública nos estados neste período eleitoral. mas só o número de câmeras pode não determinar os resultados, de acordo com o levantamento da LCA Consultoria. A análise comparou dois programas, o Smart Sampa, de São Paulo, com 20 mil câmeras proprietárias, e o Olho Vivo, do Paraná, com 972. Mesmo com uma quantidade menor de sensores, o programa paranaense apresentou resultados superiores por câmera instalada, registrando pelo menos 21 vezes mais resultados em prisões e veículos recuperados. A vantagem pode chegar a 108 vezes em alguns dos indicadores. Além das câmeras, o programa Olho Vivo ainda conta com um sistema de inteligência artificial. E o secretário de Segurança Pública do Paraná, Coronel Hudson Leôncio Teixeira, destaca o papel da tecnologia.
7: Nós levamos dias, né, meses às vezes, para ter essa informação. Hoje, em questão de minutos ou talvez horas, mas em minutos, nós temos essa informação. Esse é um dos casos, são vários outros, onde não há possibilidade, por exemplo, as pessoas não conseguem confirmar a placa do veículo. Então, por uma característica, pela cor, pelo amassado, pelo adesivo, você consegue identificar esse veículo e repassar para o município, ou para o vizinho, ou até mesmo em todo o estado, dependendo da gravidade da situação, para que seja feita a abordagem à prisão.
6: O estudo abre um debate sobre a diferença na capacidade dos sistemas de processar informações e cruzar dados. O secretário lembra que o programa Olho Vivo também pode apoiar o cumprimento de mandados judiciais em aberto e a busca por pessoas desaparecidas.
7: Você pode fazer não só pelo reconhecimento facial, com os bancos de dados que são fornecidos pela Secretaria de Segurança, para a Secretaria de Segurança e para a segurança do município, desde que conveniados com a Secretaria, com característica de vestimenta, você também pode fazer abordagem dessa pessoa e verificar se ele é autor ou não daquele crime cometido.
6: O levantamento reforça a importância das ferramentas utilizadas para transformar imagens em informações úteis para a atuação policial, para além da quantidade de equipamentos. Agência Rádio Web, Décio Caramigo. Produção e reportagem, Bruno Moreira.
0: Microempreendedores inscritos no Cadastro Único que atuam no setor de turismo vão ter acesso a linhas de crédito do Fundo Geral de Turismo, o Fondetur. A modalidade oferece crédito de até R$ 21 mil reais para trabalhadores da cadeia turística, como guias, motoristas, ambulantes de alimentos e bebidas e artesãos. O crédito pode ser usado na compra de bens móveis e equipamentos de uso turístico, de utensílios, máquinas e ferramentas para a atividade, além da realização de pequenas obras de ampliação, reforma, modernização ou adequação de instalações. A linha de crédito é fruto de um acordo entre os Ministérios do Desenvolvimento e Assistência Social, Família e Combate à Fome, do Turismo e do Empreendedorismo da Microempresa e da Empresa de Pequeno Porte. O crédito aos inscritos no CadÚnico conta com a cobertura de 100 milhões de reais do Fundo de Garantia de Operações, no âmbito do programa Acredita no Primeiro Passo. Reportagem Érica Brás.
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9: O que sobra da produção agrícola pode deixar de ser descartado e virar matéria-prima para novos produtos. Pesquisadores do Instituto Nacional de Tecnologia, o INT, inclusive, estudam o aproveitamento de resíduos como o bagaço e a palha da cana, cascas de laranja e caroço de manga e de açaí. Esses materiais são exemplos de biomassa, nome dado à matéria de origem vegetal ou animal, que pode ser aproveitada para produzir energia ou novos itens. Os cientistas da Unidade de Pesquisa do Ministério da Ciência, Tecnologia e Inovação analisam cada material para identificar substâncias que podem ser reaproveitadas, como açúcares, óleos e outros produtos. A semente de açaí, por exemplo, pode ser usada na produção de antioxidantes e materiais biodegradáveis, que são aqueles que podem ser decompostos naturalmente por organismos como fungos e bactérias. A pesquisa busca reduzir o desperdício e os impactos ambientais, além de criar novas oportunidades econômicas de emprego e de renda nas regiões onde são produzidos. Os trabalhos do Instituto têm parcerias como de universidades, centros de pesquisa e agências de apoio à pesquisa. Os estudos estão em diferentes fases, desde o laboratório aos testes em maior escala. Agência Rádio Web, produção e reportagem do Luiz Coelho.
10: Segunda-feira, 14 de setembro de 2026. Esse é o Giro de Notícias. Eu sou Breno Zonta e você acompanha os destaques do momento. Os ministros Cristiano Zanin, Gilmar Mendes e Alexandre de Moraes já podem acessar todo o conteúdo do celular do ex-dono do Banco Master, Daniel Vorcaro. No último domingo, Zanin determinou que o diretor-geral da Polícia Federal, Andrei Rodrigues, compartilhasse uma cópia do material que antes estava apenas com o relator, ministro André Mendonça. Mendes e Moraes repetiram o pedido na sequência. Mais cedo no domingo, Mendonça tinha dito que o compartilhamento somente contribuiria para tumultuar o julgamento. Amanhã, terça-feira, o Supremo Tribunal Federal vai analisar o relatório da PF que encontrou mensagens trocadas entre Moraes e Vorcaro. O mercado financeiro comunicou que espera novo corte da taxa Selic para a reunião do Comitê de Política Monetária do Banco Central, o Copom, previsto para esta semana. A projeção do boletim Focus é de redução de 0,25%, levando a taxa básica de juros do Brasil para 13,75%. Passam a valer nesta segunda-feira as novas regras da Agência Nacional de Aviação Civil, a ANAC, para evitar comportamentos inadequados em voos comerciais. Para agressões verbais e ameaças a funcionários ou passageiros, fumar a bordo ou danificar equipamentos da aeronave será cobrada multa de R$17 mil. Já casos gravíssimos, como agressão física à tripulação, adulteração de equipamentos de segurança, atentado contra a dignidade sexual, transporte irregular de armas ou explosivos, tentativa de invasão da cabine de comando ou ações para assumir o controle da aeronave, serão punidas com suspensão do direito de voar por 6 a 12 meses, além da multa de R$17 mil e cancelamento do voo. Termina nesta segunda o prazo para eleitoras e eleitores com deficiência ou mobilidade reduzida e que não dispõem de meios próprios para chegar ao local de votação pedirem à Justiça Eleitoral transporte especial individual e gratuito para o primeiro turno das eleições de 2026. O benefício é garantido pelo programa Seu Voto Importa, criado pelo Tribunal Superior Eleitoral em fevereiro deste ano. O Giro de Notícias é uma produção da Agência Rádio Web. Texto e apresentação, Breno Zonta. A Polícia Federal realizou nesta segunda-feira a terceira fase da Operação Transparência, que investiga possíveis irregularidades na destinação de verbas de emendas parlamentares e tráfico de influência para decisões dos tribunais superiores. Os policiais cumpriram 4 mandados de busca e apreensão no Distrito Federal e em São Paulo. Um dos alvos é o deputado federal pelo PL de São Paulo, Cezinha de Madureira. De acordo com a PF, os investigados teriam negociado pagamento de valores expressivos condicionados ao resultado de processos em curso para influenciar em decisões judiciais. O canal de TV CNN Brasil apurou que a advogada Valéria Rodrigues Linhares também é alvo da operação. Ela é filiada ao PSD, partido antigo de Cezinha. Em 25 de agosto, ela teve a quantia de R$510 mil apreendida pela polícia em uma mala no aeroporto de Congonhas, em São Paulo. Na ocasião, a defesa de Valéria declarou não haver ilegalidade e que o valor apreendido teria sido todo declarado. A PF suspeita que esse montante seria parte do caso. São investigadas possíveis práticas de crimes de exploração de prestígio, tráfico de influência, corrupção passiva e lavagem de dinheiro. A operação ocorre em meio à crise no Supremo Tribunal Federal. Cezinha de Madureira é próximo do ministro André Mendonça. Em 2025, o parlamentar teria intermediado um encontro entre Mendonça e o ex-banqueiro Daniel Vorcaro, do Banco Master. A operação desta segunda foi autorizada pelo ministro Flávio Dino. Agência Rádio Web, produção e reportagem, Brasil.
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12: Microempreendedores inspirados. inscritos no Cadastro Único que atuam no setor de turismo vão ter acesso a linhas de crédito do Fundo Geral de Turismo, o Fondetur. A modalidade oferece crédito de até R$ 21 mil reais para trabalhadores da cadeia turística, como guias, motoristas, ambulantes de alimentos e bebidas e artesãos. O crédito pode ser usado na compra de bens móveis e equipamentos de uso turístico, de utensílios, máquinas e ferramentas para a atividade, além da realização de pequenas obras de ampliação, reforma, modernização ou adequação de instalações. A linha de crédito é fruto de um acordo entre os Ministérios do Desenvolvimento e Assistência Social, Família e Combate à Fome, do Turismo e do Empreendedorismo da Microempresa e da Empresa de Pequeno Porte. O crédito aos inscritos no CadÚnico conta com a cobertura de 100 milhões de reais do Fundo de Garantia de Operações, no âmbito do programa Acredita no Primeiro Passo. Reportagem Érica Brás.
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13: A Organização Pan-Americana da Saúde, OPAS, apresentou o balanço do primeiro ano da Iniciativa Regional de Prevenção do Suicídio. A plataforma foi criada para apoiar a região na prevenção e atendimento a pessoas em risco. Lançada no ano passado, a iniciativa quer enfrentar a crescente taxa das últimas duas décadas, com mais de 100 mil mortes registradas em 2021. De acordo com a agência da ONU, o investimento em saúde mental nas Américas representa uma média de 3% do orçamento público da saúde em geral. Além disso, a disponibilidade de profissionais especializados é baixa, aproximadamente 14,9 trabalhadores por 100 mil habitantes. O chefe da Unidade de Saúde Mental da OPAS, Renato Oliveira, reforçou que a prevenção eficaz exige conectar os cuidados primários aos sistemas comunitários, permitindo identificar os riscos antes que cheguem a um ponto crítico. Mais de 2.400 profissionais concluíram capacitações neste período para identificar, cuidar e encaminhar pessoas em risco de suicídio ou automutilação. Segundo o diretor da OPAS, Jarbas Barbosa, os resultados mostram que o progresso é viável quando a prevenção é priorizada e sustentada por dados de qualidade e ação multidisciplinar. Com a implementação da iniciativa, a OPAS prevê alcançar mais de 6,8 mil unidades de atenção primária e ampliar a cobertura para 21,9 milhões de pessoas. O objetivo é reduzir 5,5% nas mortes por suicídio até 2031. As primeiras ações focaram na criação de condições estruturais para expandir o atendimento, atuando na integração da prevenção aos cuidados de saúde primários. O projeto da OPAS inclui também a elaboração de novas diretrizes para atualizar planos nacionais, a expansão da telesaúde mental e a cooperação com governos para restringir o acesso a pesticidas e outros meios utilizados em episódios de suicídio.
14: Da ONU News, em parceria com a agência Rádio Web, Felipe de Carvalho.
15: O ministro Flávio Dino, do Supremo Tribunal Federal, retirou o sigilo da investigação que apura o possível uso irregular de emendas parlamentares para financiar o filme Dark Horse, cinebiografia do ex-presidente Jair Bolsonaro. A decisão permite o acesso público a documentos e informações reunidos na apuração, que resultou na Operação Makeup, deflagrada pela Polícia Federal. A investigação mira suspeitas de desvio de recursos públicos destinados a entidades ligadas à produtora do filme. Segundo a PF, R$ 2 milhões em emendas de autoria do deputado federal Mário Frias foram direcionados ao Instituto Conhecer Brasil. E parte dos valores pode ter sido repassada à produção por meio de empresas subcontratadas sem comprovação dos serviços. A operação também apura possíveis crimes como peculato, falsidade documental, lavagem de dinheiro e organização criminosa. Além de Frias e Karina Gama, a apuração envolve outros parlamentares que destinaram emendas a entidades irregularidades relacionadas ao caso. O financiamento de Dark Horse também é alvo de um inquérito relatado pelo ministro André Mendonça, que investiga possível participação do senador Flávio Bolsonaro na captação de recursos para o filme. Agência Rádio Web, produção e reportagem, Joyce Santos.
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16: A menos de um mês das eleições presidenciais brasileiras, os Estados Unidos se preparam para receber o maior contingente de eleitores brasileiros fora do país. O número de pessoas aptas a votar em território americano cresceu cerca de 45% desde a última eleição presidencial. Mas em Nova York, a preparação para o pleito também enfrenta desafios. A mudança do local de votação aumentou a distância para a parte dos eleitores, enquanto o temor provocado pelas operações do Serviço de Imigração Americano também entrou no planejamento das autoridades. Quem traz os detalhes é a nossa correspondente em Nova York, Luciana Rosa. Olá, Luciana, bom dia. Quanto cresceu o número de brasileiros aptos a votar no exterior e qual o peso dos Estados Unidos nesse eleitorado?
17: O crescimento foi expressivo. Em todo o mundo, 918,9 mil brasileiros estão aptos a votar nas eleições de 2026, segundo o Tribunal Superior Eleitoral. Em 2022, eram 697,1 mil. É um aumento de quase 32% em 4 anos. E os Estados Unidos são hoje o maior colégio eleitoral brasileiro fora do país. São cerca de 265 mil eleitores contra quase 183 mil na eleição passada. Um crescimento de aproximadamente 45%. Boston concentra o maior eleitorado brasileiro nos Estados Unidos, com 53,4 mil pessoas aptas a votar. Depois aparecem Miami, com um pouco mais de 40 mil, e Nova York, com 39 mil. Em Nova York, eram cerca de 28 mil eleitores em 2022. Esse crescimento exigiu uma ampliação da estrutura. O TSE destinou 13,2 milhões de reais para a locação de imóveis no exterior e, neste ano, o Itamaraty trabalha com 66 endereços adicionais para a realização das eleições, 14 deles nos Estados Unidos.
16: Luciana, em Nova York, houve uma mudança importante no local de votação. Por que essa decisão está provocando reclamações?
17: Porque a votação deixou Manhattan e foi transferida para uma instituição de ensino no Queens. O novo local fica a cerca de 16 quilômetros da sede do consulado brasileiro em Manhattan e não tem acesso direto ao metrô. E é importante lembrar que não são apenas os brasileiros que vivem na cidade de Nova York que votam ali. A jurisdição também atende eleitores de Nova Jersey e da região da Filadélfia. Para quem já precisa viajar para votar, portanto, o deslocamento pode ficar ainda maior. É o caso de Amanda Lourenço. Ela trabalha com marketing e vive nos Estados Unidos há 7 anos e mora na Pensilvânia. Na última eleição, dirigiu cerca de 1h30 até Nova York para votar no primeiro turno e acabou não voltando para o segundo justamente por causa da distância. Agora, ela calcula que a mudança para o Queens deve acrescentar pelo menos 30 minutos ao percurso.
18: Eu preferia quando era em Manhattan, era mais central, a gente não tinha que atravessar lá para o outro lado. É, eu tô aqui considerando, né, se eu vou ou não, acho que eu vou sim, porque para mim votar é importante, mas a verdade é que deu uma desanimada, assim, de pensar que é mais longe ainda.
17: A decisão já provocou uma mobilização de brasileiros que pedem ao consulado que a votação volte a ser realizada em Manhattan.
16: Agora, Luciana, a escolha do novo local também está relacionada ao temor das operações do ICE, o Serviço de Imigração Americano?
17: Sim, esse é um elemento novo na organização das eleições brasileiras nos Estados Unidos. O Queens é uma das regiões de Nova York com maior concentração de imigrantes e também tem sido alvo de operações do ICE, em meio ao endurecimento da política migratória do governo Donald Trump. E o receio de que brasileiros deixem de votar por medo de uma abordagem migratória entrou no planejamento das autoridades. O local escolhido permite que as filas sejam organizadas dentro do complexo educacional, evitando que milhares de eleitores tenham de permanecer nas calçadas. A Secretaria de Relações Internacionais da Prefeitura de Nova York e a própria polícia da cidade também participaram do mapeamento de alternativas consideradas mais seguras. Essa preocupação ganha dimensão quando a gente compara o tamanho da comunidade brasileira com o número de eleitores registrados. O Itamaraty estima que cerca de 2 milhões de brasileiros vivam nos Estados Unidos, enquanto aproximadamente 265 mil estão aptos para votar. Esse número equivale a pouco mais de 13% do total estimado de brasileiros no país.
16: E Luciana, mesmo entre os brasileiros registrados, a abstenção costuma ser alta. Esse pode ser um problema ainda maior nessa eleição?
17: Esse é um dos grandes desafios. Em 2022, mais de 63% dos brasileiros aptos a votar nos Estados Unidos não compareceram às urnas no primeiro turno. No segundo, a abstenção ficou acima de 61%. O desafio em 2026 não é apenas acomodar um eleitorado que cresceu 45% nos Estados Unidos. É fazer com que esse crescimento também se traduza em participação nas urnas.
16: Muito obrigado, Luciana Rosa, correspondente da RFI em Nova York, que participou do Linha Direta de hoje. Da Rádio França Internacional, em parceria com a agência Rádio Web, de Paris, Elcio Ramalho.
19: Os regimes próprios de Previdência Social, RPPS, são exclusivos para servidores públicos ocupantes de cargos efetivos. Isto consta em decisão do Supremo Tribunal Federal, STF, com repercussão geral, ou seja, que vale para todo o país em decisões referentes a este assunto. Recentemente, a Comissão Permanente de Matérias Previdenciárias, CPMPREV, do Tribunal de Contas do Estado do Rio Grande do Sul, TCRS, reafirmou esta situação. O auditor de controle externo do TCRS, Henrique Sitiá, que também coordena a CPMPREV, explica a decisão do STF sobre o tema.
20: Ela reafirma o que a emenda constitucional número 20 de 1998 já havia dito, que os regimes próprios de previdência social, eles são exclusivos de servidores públicos aprovados por concurso e detentores de cargos efetivos.
19: Henrique Sitiá também detalha o paralelo entre servidores e trabalhadores formais e autônomos em relação à previdência.
20: No Brasil, nós temos duas grandes maneiras de fazer previdência. Aquela que se aplica a todo cidadão, a todo trabalhador, que é hoje o INSS, todo trabalhador formal com carteira assinada ou o trabalhador autônomo, ele é filiado, contribui e tem a expectativa de receber uma aposentadoria. Com os servidores públicos a outro regime. Em 1998, a emenda 20, a partir daí é que fica definido que somente aqueles que ingressam por concurso público é que devem estar filiados a esses regimes.
19: Por exemplo, os regimes próprios de previdência social geridos por municípios e estados não são acessíveis para servidores admitidos sem concurso público, como ocupantes de cargos em comissão e demais contratações. Agência Rádio Web, produção e reportagem, Diego Brião.
3: Mais de 70 mil pessoas foram ao Maracanã neste domingo para acompanhar a partida entre Flamengo e Corinthians pela 27ª rodada do Campeonato Brasileiro. O jogo foi só decidido nos acréscimos, com o Flamengo garantindo a vitória e recuperando a primeira posição na competição. Os donos da casa abriram o placar aos 2 minutos do segundo tempo com um gol de Paquetá. O Corinthians empatou com o Guinegão aos 32 minutos da segunda etapa. Mas aos 43 do segundo tempo, foi a vez de Bruno Henrique marcar o segundo gol do Flamengo e garantir a vitória rubro-negra. O técnico flamenguista Leonardo Jardim comentou o resultado e a disputa pelo campeonato.
5: Tudo aquilo que os jogadores desenvolvem dentro de campo, primeiro tem a ver com aquilo que eles trabalham, não é? Trabalham para fazer este tipo de jogo. Nós da nossa área, nós tentamos dar as melhores condições também para que eles desenvolvam o seu trabalho. E depois a ambição de querer ser dominante, de querer ser pressionante, e é isso a nossa forma. E hoje disse aos jogadores, acho que foi, se há justiças no futebol, foi este resultado, porque 33 remates contra 3 do adversário, 33 finalizações contra 3, 10 remates ao gol contra 1 remate ao gol, e ficar um empate não era de uma injustiça tão grande para o futebol.
3: Com a derrota, o Corinthians estacionou nos 32 pontos e ocupa a 13ª posição do campeonato. Na outra partida de domingo, o Mirassol e Vitória empataram em 2-2 em jogo disputado no estádio Campos Maia. Com duas falhas do goleiro Muralha, o Vitória chegou a abrir 2-0 de vantagem, com o René marcando as duas vezes, uma aos 3 e a outra aos 12 minutos do primeiro tempo. Mas no segundo tempo o Mirassol buscou empate, com gol de Bruno Santos aos 22 minutos da segunda etapa. E o empate veio já no final da partida com gol de Edson Carioca. Com o resultado, o Mirassol chegou a 29 pontos e ultrapassou o Grêmio, ficando na 15ª posição da tabela. Já o Vitória chegou a 33 pontos e ocupa a 12ª posição no campeonato. Todas as outras partidas do fim de semana foram realizadas no sábado. Em Porto Alegre, o Vasco venceu por 2-1 o Grêmio de virada em jogo disputado na Arena. O resultado culminou com a demissão do técnico gremista Luiz Castro. Em Minas Gerais, o Atlético venceu o Fluminense por 3-1. Já em Santa Catarina, o Inter venceu a Chapecoense por 2-1. No Clássico Paulista da rodada, o Palmeiras ganhou do São Paulo por 2-0 e segue em busca do Flamengo na disputa pelo título. Botafogo e Bragantino empataram em 1-1. E na Vila Belmiro, o Santos venceu o Cruzeiro por 2-1. 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Produção e reportagem, Eduardo Amaral.
21: Confira agora a agenda dos candidatos à presidência da República para esta segunda-feira, dia 14 de setembro. Clariana Barão, do DC, vai conceder entrevistas a emissoras de Cuiabá, no Mato Grosso. Edmilson Costa, do PCB, e escritor Augusto Cury, do Avante, não divulgaram a agenda para esta segunda-feira. Flávio Bolsonaro, do PL, tem motocarreado.

0: Veterinário Wilson Grace do Democrata concede entrevista ao vivo à Rádio Líder FM de Pernambuco. Com informações enviadas pelas assessorias de imprensa dos candidatos, agência Rádio Web, na cobertura das eleições 2026, Alan Barbosa.
1: Bom, e assim finalizamos por aqui a nossa tarde de notícias no Jornal da R. A todos uma boa tarde. Fiquem agora com a programação 107.9, a Rádio Boa.

0: 12:30.
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3: Você já sentiu que o seu guarda-roupa precisa de...

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6: Hora certa.
7: 15 horas e 37 minutos.
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1: Olá, aqui é a professora Débora da Mega Academia. Estou aqui para mais uma dica para vocês. Você se movimenta apenas para queimar calorias ou para conhecer melhor o seu corpo? Movimentar o corpo vai muito além da estética ou do gasto de calorias. Quando nos exercitamos com atenção, desenvolvemos a consciência corporal, ou seja, a capacidade de perceber nossos movimentos, postura e limitações. Com a prática de exercício, podemos melhorar vários movimentos do nosso corpo, do nosso dia a dia, como caminhar, agachar, levantar, subir escadas e até brincar com nossos filhos. Cada movimento que você treina hoje é um investimento na sua saúde e a independência de amanhã.
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1: Olá, aqui quem fala é o professor e fisiologista da Mega Academia, Thiago Bernardo. E hoje temos uma dica importante para você. Manter uma rotina de exercícios evita que seus índices fisiológicos como glicemia, colesterol, pressão arterial se alterem. Por isso, se manter em exercício é essencial para a saúde. Na Mega Academia temos os protocolos de treino ideal para a sua rotina.
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1: Você vai sair da 13 horas e 40 minutos, Lancha Santa Rosa. Você vai sair da Lancha Santa Rosa.

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6: Hora certa.
7: 17 horas.
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0: Bom demais.
1: Guarda com 7 no estúdio, a nossa demais. Parte sua ficou ótima.
0: Ah, é assim. Obrigado, gente. Obrigado, Goiânia. Continue com seu
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1: Olá, aqui é a professora Débora da Mega Academia. Estou aqui para mais uma dica para vocês. Você se movimenta apenas para queimar calorias ou para conhecer melhor o seu corpo? Movimentar o corpo vai muito além da estética ou do gasto de calorias. Quando nos exercitamos com atenção, desenvolvemos a consciência corporal, ou seja, a capacidade de perceber nossos movimentos, postura e limitações. Com a prática de exercício, podemos melhorar vários movimentos do nosso corpo, do nosso dia a dia, como caminhar, agachar, levantar, subir escadas e até brincar com nossos filhos. Cada movimento que você treina hoje é um investimento na sua saúde e a independência de amanhã.
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1: Olá, aqui é a professora Débora da Mega Academia. Estou aqui para mais uma dica para vocês. Você sabe o que é autonomia? Autonomia é a capacidade de um indivíduo de governar a si mesmo e tomar decisões conscientes e agir com independência. Com o passar dos anos, muitas pessoas idosas acabam perdendo a autonomia. E isso ocorre por vários fatores. E um deles é a perda progressiva de massa muscular, o que faz com que a pessoa perda a capacidade de executar tarefas básicas do seu dia a dia. Exercícios de fortalecimento, principalmente a musculação, são indicados para ajudar na melhora da autonomia. Um programa de treino controlado e bem orientado pode favorecer e muito na melhora da capacidade funcional da pessoa idosa. 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
1: Boa tarde, irmão, irmã, você que está nos acompanhando pela rádio RFM de Rafar. Que graça, que alegria estar com você. Neste momento da tarde, vamos agradecer ao Senhor por tudo aquilo que Ele tem nos dado durante todo este dia. Somos seus filhos e como um bom pai, como pai que acolhe, que perdoa, o pai que acompanha, Ele tem nos dado muitas coisas. Então neste momento, que seja um momento de agradecer. Pelas mãos de Maria, apresentemos ao Senhor todos os nossos agradecimentos do dia, desde o momento em que acordamos até este momento de agora. Saibamos ter um coração grato, um coração cheio de generosidade. Então, pelas mãos de Maria, agora, junto com Nossa Senhora, rezemos todos juntos uma Ave Maria, agradecendo ao Senhor pelo dom do nosso dia. Ave Maria, cheia de graça, o Senhor é convosco. Bendita sois vós entre as mulheres. Bendito é o fruto do vosso ventre, Jesus. Santa Maria, Mãe de Deus, rogai por nós, pecadores, agora e na hora de nossa morte. Amém. Amado irmão, amada irmã, receba agora, pela intercessão de Nossa Senhora, a bênção de Deus Todo-Poderoso e Rico em Misericórdia. Que esta bênção repouse sobre a tua casa, sobre a tua família, sobre a água que agora está à frente do teu rádio, este sal que você colocou também para ser abençoado, exorcizado, objetos, que a bênção de Deus repouse sobre os doentes da nossa comunidade, sobre todos aqueles e aquelas que estão afastados da vida com Deus, que esta bênção de Deus te fortaleça. Ele que é Pai, Filho e Espírito Santo. Amém. Um forte abraço, que Deus abençoe e excelente noite a todos.
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0: 18h05.
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0: Muito bom. 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

0: Glória Castela.
1: Obrigado, amor.
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3: Hora certa.
4: 18:32.
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5: Pra todo mundo que já esteve envolvidão uma vez na vida, assim...

0: cabeça.
1: Obrigado, gente.
0: Luan Santana.
2: Cento e sete vírgula nove.

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1: Financiamento de carros e motos para quem usa esses veículos como instrumento de trabalho.
0: Uma lei sancionada hoje garante a continuidade de programa de renovação de frota e inclui também veículos de transporte escolar.
1: Com a sanção da lei, o Move Brasil terá continuidade e passa a se tornar uma política permanente. O programa oferece financiamentos mais acessíveis de veículos utilizados em atividades remuneradas, como transportes de passageiros e entregas. Agora, além de mototaxistas, taxistas e caminhoneiros, motoristas de transporte escolar também vão poder renovar suas frotas, com taxas de juros mais baixas. As regras para essa categoria ainda serão regulamentadas. O ministro da Secretaria-Geral da Presidência da República, Guilherme Boulos, comentou que o programa também permite a aquisição de carros elétricos.
2: O carro elétrico é um desejo dos taxistas, dos motoristas, porque para além do ganho ambiental, o carro elétrico tem um custo operacional muito menor do que a gasolina ou a álcool. E o Move Brasil também priorizou carros elétricos ou híbridos para que pudessem ser utilizados por essas categorias que trabalham a partir do seu carro.
1: Pelo Move Brasil é possível comprar automóveis novos, movidos a etanol, flex, elétricos ou híbridos, de até R$200 mil e parcelar em até 84 vezes. No caso das motos, o prazo para pagamento é de 48 meses. Os juros do Move Brasil são de 12,6 ao ano para homens e 11,5 para mulheres. O ministro do Planejamento e Orçamento, Bruno Moretti, explica como funciona o pagamento das parcelas.
3: Na prática, é um sistema de amortização que garante que a prestação começa menor para caber no bolso da trabalhadora e do trabalhador e, ao longo do tempo, na medida em que o trabalhador aumente sua renda, aumente sua produtividade, o valor sobe, mas ele, na partida, começa menor para garantir que o trabalhador possa acessar.
1: Até agora, mais de 48 mil carros e 19 mil motos foram financiados pelo Move Brasil. Para aderir, os motoristas precisam estar cadastrados nas plataformas de transporte ou de entregas há pelo menos 6 meses e ter realizado ao menos 100 corridas nesse período. No caso dos taxistas, é preciso ainda estar com licenças e registros ativos e com regularidade fiscal. Mais informações pelo gov.br/Move Brasil. Reportagem Graziele Bezerra.
4: Segurança nos aeroportos e no ar. A Agência Nacional de Aviação Civil, a ANAC, começa a aplicar novas regras para passageiros que tenham comportamentos que comprometam a proteção ou a ordem durante viagens de avião.
0: A Resolução número 800 busca estabelecer procedimentos mais claros para situações de indisciplina e reforçar a segurança durante o transporte aéreo.
4: Para nos ajudar a entender o que muda a bordo nos aeroportos, vamos conversar com a repórter Gabriela Noronha. Boa noite, Gabriela. Então, Gabriela, a resolução foi assinada hoje, foi em março, e começa a valer hoje. E o que muda na vida do passageiro e quem trabalha no aeroporto?
5: Olha, muitas mudanças agora com a resolução, viu, Luciana? Boa noite, Nazima, boa noite a todos que nos ouvem na Voz do Brasil. Então, vamos começar a explicar. Essa resolução número 800, ela busca estabelecer procedimentos mais claros para situações de indisciplina e reforçar a segurança durante o transporte aéreo. Além disso, essa resolução, ela vai listar uma série de comportamentos proibidos e também regulamenta o tratamento e providências necessárias a serem dispensadas ao passageiro, né? Essa medida entra em vigor a partir dessa segunda-feira e vale tanto para passageiros no interior das aeronaves em voos domésticos nacionais, quanto para conexões em voos internacionais, respeitando as legislações aplicáveis e as exceções previstas em lei. A grande novidade é que agora existe um critério muito claro dividindo as infrações por gravidade. O passageiro que arrumar confusão leve, ou seja, como ignorar os comissários ou usar o celular na hora errada, recebe aí advertências e multas menores. Já quem fumar a bordo, por exemplo, ou ameaçar funcionários, cometer agressões ou importunação sexual, entra na faixa de faltas graves e gravíssimas. E nesses casos, ele pode até ser banido de voar.
0: Agora, Gabriela, o que a tripulação pode fazer no momento dessa confusão dentro do avião?
5: Nazi, a resolução dá total respaldo legal para que os comissários e o comandante ajam rapidamente. A companhia aérea pode agir para controlar a situação de indisciplina. E dependendo do que estiver acontecendo, a equipe pode orientar ou advertir o passageiro, realizar a contenção física temporária dessa pessoa indisciplinada, usando lacres ou algemas de contenção do próprio kit da aeronave, e também solicitar o apoio da Polícia Federal. O piloto também tem autoridade para realizar um pouso forçado no aeroporto mais próximo para expulsar o infrator. Dados divulgados pela ANAC mostram que o número de passageiros indisciplinados no Brasil aumentou quase 70% em um ano. De janeiro a setembro de 2026, já foram 800 casos. Destes, 154 foram gravíssimos. E olha, de acordo com o ministro de Portos e Aeroportos do Brasil, Tomé Franca, o objetivo da resolução aprovada em março deste ano é garantir a segurança e o bem-estar de todos os usuários e trabalhadores do transporte aéreo. Vamos ouvir.
6: Então, proteger quem viaja, a tripulação, proteger também quem trabalha em solo, é o foco, né, dessa resolução, a proteção do passageiro. Então, e dos tripulantes, dos trabalhadores. Então, esse é o foco da resolução. A resolução não tem um foco de punir, a resolução tem um foco de proteger, de trazer segurança para o transporte aéreo brasileiro.
4: Gabriela, como você disse mais cedo agora, em alguns casos o passageiro fica impedido de voar. Isso porque foi criada uma lista de banimento chamada no-fly list. Você pode explicar como ela vai funcionar aqui no Brasil?
5: Luciana, essa é uma das principais inovações aí da norma. A no-fly list é uma lista de restrição de voos. Então, os passageiros que cometerem infrações classificadas como gravíssimas poderão ser proibidos de voar em qualquer companhia aérea comercial do Brasil por um período aí que varia de 6 a 12 meses, vai depender da infração. E os sistemas das empresas serão interligados para bloquear a compra de passagens, o check-in e o embarque aí do CPF penalizado.
0: Agora, Gabriela, existe algum direito de defesa desse passageiro que for incluído nessa lista?
5: Sim, a aplicação do banimento temporário de voar é feita inicialmente pela própria companhia aérea onde ocorreu o incidente. No entanto, a empresa é obrigada a notificar formalmente o passageiro, garantindo a ele o direito à ampla defesa e ao contraditório dentro de um processo administrativo regulamentar. O diretor-presidente da ANAC, Thiago Feinstein, explica que a empresa deve comunicar também a infração do passageiro à agência dentro de um prazo que varia conforme a gravidade, e as infrações gravíssimas, por exemplo, precisam ser informadas imediatamente. O diretor-presidente também destaca que a resolução prevê punições para as empresas que negarem essa defesa aí do passageiro. Vamos ouvir.
7: Se a companhia aérea não der o amplo direito de defesa para o passageiro, a companhia aérea também será punida pela ANAC. Haverá uma decisão de primeira instância, o passageiro pode recorrer, uma decisão de segunda instância, e a ANAC estará sempre monitorando todos esses passos e sempre também de ouvidos abertos para que os passageiros também possam nos procurar para dar segurança e amplo direito de defesa do passageiro.
4: Gabriela, em relação ao passageiro, quais são as penalidades previstas para quem passa do limite?
5: Agora vamos para a parte que pesa no bolso, né? E as multas administrativas começam em R$500 para infrações leves, mas podem chegar a R$17.500 em casos graves ou gravíssimos. E vale lembrar que esse valor, Luciana, é apenas a multa administrativa da ANAC. A companhia aérea ainda pode processar o passageiro na justiça comum para cobrar os custos de um pouso forçado, por exemplo. E o passageiro ainda pode responder criminalmente na Polícia Federal. E olha só, quem estiver interessado em saber mais detalhes sobre essas novas regras, a resolução está disponível na página da ABA, no endereço pareceexagero.com.br.
0: Muito bom. Obrigado, Gabriela, pelas informações ao vivo aqui no estúdio da Voz do Brasil.
4: O setor cultural representa cerca de 3% do produto interno bruto brasileiro, índice que representa a riqueza do país.
0: E para dar voz a todos, artistas, produtores, agentes culturais, pesquisadores e outros integrantes da área podem participar da eleição do Conselho Nacional de Política Cultural.
4: Quem conversou com a Mariana Jungmann sobre o assunto foi a secretária de Articulação Federativa e Comitês de Cultura do Ministério da Cultura, Roberta Martins. Vamos ouvir.
8: Secretária Roberta Martins, bem-vinda à Voz do Brasil, um prazer ter a senhora conosco aqui.
9: Obrigada, adoro esse programa.
8: Vamos então falar do Conselho Nacional de Política Cultural, começar falando o que é esse órgão, em que ele atua, a senhora pode dar exemplos práticos para a gente dessa atuação?
9: Todas as políticas sociais têm conselhos, conselhos para acompanhar a política pública junto do Poder Executivo, do governo, como a gente fala. Então, um conselho, e no nosso caso, um Conselho Nacional de Política Cultural, o Conselho Nacional, que acompanha as políticas nacionais que são construídas pelo governo federal, junto com essa representação da sociedade civil, que juntos criam, acompanham, fiscalizam e deliberam coisas importantes da vida da política pública de cultura no Brasil.
8: E para a gente ter essa participação da sociedade, a gente tem eleições, então inscrições estão abertas. Então, eu queria que a senhora falasse também para a gente quem é que pode participar das eleições para esse conselho, quem é que pode se inscrever tanto para ser conselheiro quanto para votar no conselho, porque isso também está aberto,
9: isso,
8: né?
9: Isso. Isso que é o mais legal. A gente conseguiu esse ano fazer um processo totalmente online e, além dele ser online, um processo simplificado. Para você ser eleitor, você se credencia para votar na área da sua atuação. Se você é do teatro, você se credencia para votar nos conselheiros do teatro. Para você votar na música, você se credencia no lugar, lá na nossa plataforma, que vai votar nos candidatos a conselheiros nacionais da música. Para isso, você, para ser eleitor, tem que comprovar um ano de atuação. Se você atua na área, no setor, você tem um portfólio, você tem um currículo, todo mundo tem um currículo.
8: Uhum. E aí quem você... é do setor cultural, então, sempre tem seu portfólio ali.
9: Maravilhosos,
8: prontinho, né?
9: A produção cultural brasileira é tão intensa, então a gente tem muita gente para participar desse processo. A pessoa vai lá, comprova um ano para ser eleitor. E para ser eleito, tem que ter um pouco mais de bagagem. Então a gente está pedindo 3 anos de comprovação de atuação no setor. Esse processo tem sido super rico, porque a gente simplificou a forma das pessoas entrarem neste lugar que é pensar políticas públicas junto com o governo.
8: Muito bem. O processo eleitoral também, ele está garantindo aí diversidade, a representatividade no conselho, que é uma coisa muito importante, né? Quais são as regras, né, para essa diversidade? Por que que é tão importante garantir, assim, que não tenha um grupo muito homogêneo, vamos dizer assim?
9: Porque a sociedade brasileira é isso, essa diversidade maravilhosa. Então, a gente pensou em alguns condicionantes. O primeiro deles é que a gente tivesse pessoas de todas as regiões, do norte, do sul, do leste, do oeste, ou seja, a gente precisa que as pessoas do Brasil inteiro estejam, não apenas das macro-regiões, mas pensar em chegar em representações dos interiores. Isso para nós é importante, então esse é o primeiro condicionante. E depois a gente pensou nos povos, os povos indígenas. A gente precisa valorizar a cultura indígena do Brasil. Ela está ligada não apenas à relação com a natureza, mas com a produção cultural, com esse lugar que a gente tem tão especial. Então, temos cotas para pessoas indígenas. Nós também temos cotas para pessoas negras. Parte da fonte da beleza e da diversidade cultural brasileira reside na cultura negra. Então, é importante que a gente tenha pessoas que são ligadas a esses processos da produção da cultura negra também. E a gente está ousando em duas questões. Uma delas é que ter, no mínimo, uma pessoa de cada colegiado nacional, que eu já vou explicar o que é, com deficiência. Nós precisamos trazer as pessoas com deficiência para esse universo da participação política. Essas pessoas precisam ser vistas na sua integralidade. Isso é uma ousadia nossa, que vai exigir também aprendizado por parte do governo. E a segunda ousadia é ter paridade. A política precisa enxergar as mulheres como lá sentadinhas à mesa e orientando a política. Então, a paridade de de mulheres no Conselho, a gente está buscando e vai conquistar.
8: Agora, existe aí um edital, né, que já está disponível com todas as regras, e tem até um tutorial também para quem quiser participar como eleitor ou se candidatar, também entender melhor como fazer isso. Onde é que as pessoas podem acessar esses documentos?
9: Graças a Deus, a gente tem muitos recursos tecnológicos. A eleição é toda eletrônica e a gente tem um portal incrível chamado Vota Cultura, onde tem recursos de acessibilidade para ampla e plena, linguagem simplificada, a letrinha está grande e a gente precisa que a pessoa esteja no GovBR, o que é um aprendizado também para o brasileiro. Todas essas coisas agora oficiais, elas estão lá no GovBR, a gente precisa dominar. Então, entrou no GovBR, se inscreveu, mandou lá, fez o upload, que é subir a documentação, você já pode estar apto para votar ou para ser votado. E aí você escolhe, você pensa, está na sua hora de contribuir com o povo brasileiro, ser conselheiro junto com a gente? Pensa nisso, gente, e vem somar com a gente também.
8: Então, só para a gente concluir, vamos dar o serviço. Até quando vão as inscrições?
9: Molezinha. 22 de setembro, a gente está com as inscrições até dia 22 de setembro. E anota aí, é no portal do Vota Cultura. votacultura.cultura.gov.br. votacultura.cultura.gov.br. É molezinha, vem com a gente participar, porque quanto mais a gente participa, mais a gente democratiza esse Brasil e é nos conselhos que a gente precisa fortalecer também para poder fazer valer a voz do povo.
8: Muito bem, nós conversamos com Roberta Martins, secretária de Articulação Federativa e Comitês de Cultura do Ministério da Cultura. Muito obrigada, Roberta.
9: Obrigada a vocês e vem com a gente. Vota Cultura no Conselho Nacional de Política Cultural.
0: É na despedida de uma pessoa que outras podem ser salvas.
4: A doação de órgãos no Brasil depende da autorização de familiares.
0: Por isso, este mês, Setembro Verde, é para lembrar sobre esse desejo. Converse com a sua família sobre a intenção de ser um doador.
10: No Brasil, cerca de 49 mil pessoas estão na fila aguardando a doação de um órgão para continuar vivendo. Dados do Ministério da Saúde apontam que cerca de 45 mil esperam por um rim. O publicitário Leandro Cavalcante fazia parte dessa fila. Ele esperou durante quase 2 anos fazendo hemodiálise para receber um rim e fala da gratidão de voltar a ter uma vida normal.
11: Tudo tem continuidade, então é pensar que aquele fim daquela vida, ela pode perpetuar ou continuar em outra vida.
10: Segundo o Ministério da Saúde, o Brasil tem o maior programa público de transplante de órgão do mundo. Quase 90% dos transplantes são feitos pelo Sistema Único de Saúde, o SUS. E um único doador falecido pode salvar mais de 8 vidas e também beneficiar outras pessoas com a doação de tecidos. O nefrologista Giuseppe Gatto fala sobre quem pode ser um doador.
12: Nós temos 2 tipos de doação. Nós temos doador vivo e o doador falecido. O doador vivo, que é a família até 4º grau, seja avô, tio, primo, primo de 1º grau, né? Irmão, pai. E nós temos o doador falecido. O nosso doador falecido é aquele que teve uma morte muito específica, que é a morte encefálica, aonde o cérebro morreu, ele não funciona mais, mas todos os outros órgãos estão funcionando.
10: Leandro Cavalcante fala de um presente recebido de alguém que ele não conheceu.
11: Seja doador, a única coisa que você deixa por aqui são as coisas boas que você fez e a intensidade que você deixou as coisas para as outras pessoas.
10: No Brasil, a manifestação da vontade de doar em vida é importante, mas autorização para doação após a morte depende da família. Por isso, conversar com familiares é fundamental, como alerta o nefrologista Giuseppe Gatto.
12: A nossa legislação, ela define que quem escolhe se você vai doar ou não é a sua família, não é você. Então é muito importante que a gente manifeste à nossa família o interesse de ser doador.
10: O Dia Nacional de Doação de Órgãos, celebrado em 27 de setembro, foi criado para conscientizar a população sobre a importância de conversar com a família sobre a vontade de ser doador. Reportagem Cleide Lopes.
4: Brasil, a cada grupo de 100 mil idosos acima de 80 anos, quase 3 mil foram internados por pneumonia só no ano passado, de acordo com dados do Ministério da Saúde.
0: Agora, idosos com 85 anos ou mais contam com uma nova proteção pelo SUS.
4: É a vacina Pneumovinge, que já está disponível nos postos de saúde de todo o país.
0: O imunizante reduz risco de internações e de quadros graves nas idades mais avançadas, quando as infecções respiratórias costumam ser mais agressivas.
13: Nova vacina para idosos está disponível no Sistema Único de Saúde para pessoas com 85 anos ou mais. A vacina pneumocócica 20 valente conjugada, conhecida como Pneumo 20, protege contra a doença e formas graves, como pneumonia e meningite. Segundo o Ministério da Saúde, a estimativa é de que mais de 2 milhões e 300 mil pessoas façam parte do público-alvo em todo o país. A distribuição das doses começou neste mês de setembro. O envio das próximas doses vai considerar critérios como o número de pessoas que podem ser vacinadas, a média mensal de aplicações e os estoques disponíveis. Para receber o imunizante, é necessário apresentar documento que comprove a idade, sem necessidade de prescrição médica. A indicação da Pneumo 20 varia de acordo com o histórico de vacinação contra a doença. Para mais informações, acesse gov.br/saúde. Thaísa Vitória para a Voz do Brasil.
4: E essa agora vai para quem gosta de ler.
0: A plataforma Mac Livros mantém um acervo digital 100% gratuito, que reúne mais de 25 mil títulos organizados em 26 categorias temáticas.
4: A divisão permite explorar acervos específicos, como clássicos, juvenis, biografias e poesia.
14: Clássicos da literatura, best-sellers e lançamentos do mercado editorial. A Biblioteca Digital do Brasil, conhecida como Mac Livros, reúne um catálogo variado com mais de 25 mil títulos gratuitos. E a organização do acervo é feita para agradar diferentes perfis de leitores, como explica a diretora de apoio à gestão educacional da Secretaria de Educação Básica do MEC, Anita Stefani.
15: O Mac Livros tem mais de 25 categorias, então atende uma diversidade enorme de gostos. Você pode ter biografias, aventura, clássicos, obras infanto-juvenil, poesia, contos, enfim, tudo que você precisar está no Mac Livros.
14: Somando mais de 450 mil horas de leitura, o que equivale a 51 anos, a plataforma registra forte engajamento. Entre os destaques dos mais procurados está Torto Arado, de Itamar Vieira Júnior. A diretora Anita Stefani faz uma sugestão de leitura.
15: Olha, eu acho que o que eu mais gostei de ler foi o Vegetariana, que tá super em voga, né? Porque ganhou inclusive prêmios e tal, e ele tá disponível no Mac Livros. Mas é também interessante ver, e um tipo de literatura que eu não conhecia tanto, que é a literatura de quadrinhos, e que tem alguns exemplares disponíveis e que é interessante ler pelo Mac Livros.
14: Para saber como usar e outros detalhes sobre o Mac Livros, acesse agora mesmo gov.br/Mac. Reportagem Gilberto Evangelista.
0: E essas são as notícias do governo federal.
4: Uma realização da Secretaria de Comunicação Social da Presidência da República.
0: Com produção da empresa Brasil de Comunicação.
4: Fique agora com as notícias do Poder Judiciário e do Congresso Nacional. Uma boa noite.
0: Boa noite e até amanhã.
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17: STF vai decidir se crise humanitária pode dispensar visto para reunião familiar no Brasil.
18: Para o STJ, famílias acolhedoras mantêm guarda provisória de crianças mesmo após saírem do programa.
17: Governo federal vai apurar falhas da Uber e da 99 no atendimento a idosos e pessoas com deficiência.
18: Boa noite, eu sou o Arthur Filho.
17: E eu sou Walter Lima.
18: Supremo Tribunal Federal vai decidir se situações de crise humanitária podem justificar a dispensa de visto para permitir a reunião familiar de estrangeiros no Brasil.
17: O julgamento, ainda sem data definida, vai orientar os limites da atuação do Poder Judiciário em situações nas quais exigências migratórias entram em conflito com direitos fundamentais, especialmente o direito à convivência familiar em contextos de crise humanitária. Fernanda Porto.
19: O caso envolve um cidadão do Haiti que vive no Brasil e pediu autorização para que a esposa e a filha pudessem entrar no país sem a apresentação do visto. O pedido foi negado pelo Tribunal Regional Federal da 4ª Região. No recurso apresentado ao Supremo, o Ministério Público Federal argumentou que o direito à reunião familiar deve ser preservado, especialmente quando dificuldades administrativas impedem, na prática, que o estrangeiro consiga solicitar o visto. Em sessão plenária virtual, o STF reconheceu por unanimidade a repercussão geral da questão. Isso significa que a decisão será tomada no julgamento do mérito, que deverá orientar casos semelhantes em todo o país.
18: Famílias acolhedoras que saíram do programa público de acolhimento podem continuar com guarda provisória de crianças.
17: Essa decisão é do STJ ao manter crianças com 3 famílias acolhedoras na cidade mineira de Itapeva. Fátima Uchoa.
20: Os ministros consideraram os vínculos socioafetivos ao longo de mais de 2 anos de convivência entre as crianças e as famílias acolhedoras. Segundo a relatora no STJ, ministra Nancy Andrighi, as medidas de proteção previstas no Estatuto da Criança e do Adolescente e no Sistema Nacional de Adoção e Acolhimento visam a atender o superior interesse da criança e do adolescente, e o juiz não pode basear a transferência para abrigos públicos sem haver riscos para as crianças. A guarda provisória com as famílias acolhedoras vale até o julgamento da ação que pode retirar o poder familiar dos pais biológicos.
18: Começou hoje a Semana Nacional da Execução Trabalhista.
17: Durante 5 dias, os tribunais regionais do trabalho vão concentrar esforços para garantir o pagamento de direitos reconhecidos pela justiça. Repórter Nídia Rios.
21: Já pensou ganhar uma ação trabalhista e não receber o valor devido? É justamente para evitar situações como essa que a Justiça do Trabalho promove todos os anos a Semana Nacional da Execução Trabalhista. A 16ª edição da campanha será realizada entre os dias 14 e 18 deste mês, em todos os 24 tribunais regionais do trabalho do país. Quem tem uma ação trabalhista nessa fase pode procurar a vara do trabalho da sua região ou entrar em contato com um advogado que acompanha o caso.
18: Governo vai apurar falhas da Uber e da 99 no atendimento a idosos e pessoas com deficiência.
17: A medida atende a uma recomendação feita pelo Ministério Público Federal. Vanessa Pereira.
22: A Secretaria Nacional do Consumidor, a Senacom, acatou a recomendação e vai apurar casos de cancelamento de viagens motivados pela idade avançada do passageiro ou pela presença de equipamentos assistivos, como cadeira de rodas, bengalas, muletas e cães-guia. A secretaria, que integra o Ministério da Justiça e Segurança Pública, já notificou as empresas Uber e 99 para que esclareçam quais medidas adotam quando há recusa de transporte nesses casos. A recomendação do MPF também foi encaminhada às 2 empresas, que ainda não informaram quais providências pretendem tomar.
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18: A você, uma boa noite.
17: E até amanhã.
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1: Eu sou Paula Groba.
2: E eu sou Humberto Pinheiro.
1: E estes são os destaques de hoje do Jornal do Senado, que começa agora.
2: Projeto de Lei Orçamentária 2027 chega ao

0: O Senado quer diminuir o apelo das apostas e reforçar a proteção de quem está mais vulnerável a esse tipo de jogo. Repórter Raíssa Abreu.
1: Uma pesquisa da Frente Parlamentar Mista da Educação, em parceria com o Instituto Equidade.info, mostrou que 9,5% dos estudantes brasileiros de 11 anos já fizeram apostas online. A proporção aumenta com a idade. E entre os alunos do ensino médio, cada 3 estudantes já teve experiência com bets. Foram ouvidos, entre agosto e setembro, 1.912 estudantes de 191 escolas públicas e privadas no país. Para diminuir o apelo das plataformas de apostas online proibidas para menores de 18 anos, especialmente junto aos grupos mais vulneráveis, a Comissão de Ciência e Tecnologia do Senado acaba de dar parecer favorável a um projeto que amplia as restrições à publicidade e ao patrocínio das bets. A proposta foi apresentada pela senadora Damares Alves, do Republicanos do Distrito Federal, e por outros 6 senadores que fazem parte da Frente Parlamentar Mista da Saúde Mental.
2: É um projeto construído a várias mãos. Eu só tenho a honra de ser a primeira signatária, mas foi construído com especialista, com a participação de parlamentares, Câmara e Senado, um corpo técnico extraordinário, e a gente está preocupado realmente com essa questão da saúde mental por causa do vício dos jogos de apostas.
1: O objetivo do projeto é limitar o que chama de publicidade predatória, aquela focada no sofrimento humano. Para isso, propõe restringir a propaganda de bets em rádios, TVs, uniformes esportivos, redes sociais, eventos culturais, plataformas de streaming e campanhas com influenciadores digitais. De acordo com informações do Ministério da Saúde, os atendimentos na rede pública relacionados a jogos e apostas cresceram 140% entre 2018 e 2025. Em julho, diante do aumento dos casos de endividamento e até de suicídio associados aos jogos, o Ministério da Fazenda determinou que a publicidade das apostas viesse acompanhada de advertências sobre os riscos envolvidos, a exemplo do que acontece com a propaganda de cigarros e bebidas. A proposta deve ser votada no plenário.
3: O projeto de lei orçamentária de 2027, que chegou ao Congresso, prevê o preenchimento de mais de 48 mil cargos vagos e a criação de 4.704 novas vagas no setor público federal.
0: Mas o ritmo dessas nomeações e a realização de novos concursos terão que respeitar as travas do arcabouço fiscal, que limitam o crescimento real das despesas com pessoal a, no máximo, 0,6% ao ano. Os detalhes na reportagem de Douglas Castilho.
4: A proposta orçamentária atual reserva ao todo 3,84 bilhões para a criação e o preenchimento de cargos públicos em 2027. No entanto, pelas regras fiscais em vigor, chamadas de arcabouço fiscal, o crescimento real do gasto com servidores de cada poder não pode passar de 0,6% acima da inflação ao ano, quando as contas estiverem no vermelho. Além desse mecanismo, o consultor de orçamento do Senado Federal, Sérgio Machado, explicou que a autorização não gera obrigação de contratar.
5: É uma autorização legislativa e orçamentária para a realização de determinadas despesas com o pessoal. Ele não se confunde com dotação orçamentária e muito menos apresenta uma despesa de execução obrigatória.
4: O projeto de orçamento já prevê gastos acima do permitido em quase 53 bilhões de reais com despesas de salários e aposentadorias. Isso exigiria a aprovação de um projeto de lei de crédito suplementar para cumprir outro limite fiscal, a chamada regra de ouro, norma constitucional que impede a dívida do Estado para pagar esse tipo de gasto.
3: O país já tem pelo menos 36 casos de sarampo confirmados, com maior concentração em São Paulo. No Amazonas, parte dos casos tem origem no Peru, que enfrenta um surto da doença.
0: No Senado, a preocupação com o desenvolvimento de vacinas de importância estratégica para o país levou à criação de uma subcomissão. As informações com o repórter Pedro Pincer.
6: Depois de 36 semanas avaliadas, são São Paulo totalizou 32 ocorrências, sendo 2 infecções novas na semana mais recente. Simultaneamente, o Amazonas confirmou 3 casos importados do Peru na cidade de Tabatinga. O quadro acende um

0: um alerta para a vigilância epidemiológica, especialmente em áreas de fronteira, em meio a surtos da doença em outros países das Américas. Mas desde 2024, o Brasil é considerado pela Organização Pan-Americana de Saúde um território livre de sarampo, como ressaltou o senador Marcelo Castro, do MDB do Piauí, ex-ministro da Saúde.
1: Enquanto notamos aumento alarmante de casos de sarampo em outras partes do mundo, no Brasil, reforçamos a vigilância e promovemos ampla cobertura vacinal visando prevenir surtos e garantir a proteção para todos. Infelizmente, não podemos deixar de mencionar o período sombrio que vivemos recentemente, quando o negacionismo em relação às vacinas permitiu que doenças antes eliminadas, como o sarampo, voltasse a ser um problema.
0: A Comissão de Ciência e Tecnologia aprovou em agosto a criação de uma subcomissão permanente para acompanhar o desenvolvimento científico e tecnológico de vacinas de interesse nacional. O colegiado deverá acompanhar pesquisas, projetos estratégicos, financiamento e produção de vacinas, além de promover o diálogo entre pesquisadores, empresas, órgãos públicos e agências de fomento. Hoje, a vacina contra o sarampo faz parte do calendário nacional de vacinação do SUS para pessoas de 12 meses a 59 anos. Quando há circulação do vírus, porém, o Ministério da Saúde recomenda ainda a aplicação da chamada dose zero em bebês a partir de 6 meses.
2: E os limites para a regulação das redes sociais sem restringir a liberdade de expressão foi tema de discussão em uma audiência pública do Conselho de Comunicação Social do Congresso.
3: Especialistas divergiram sobre a necessidade de regras mais rígidas para combater abusos e o risco de restrições excessivas. A reportagem é de Yasmin Rodrigues.
4: Até onde regular as redes sociais sem transformar a moderação de conteúdo em censura? Essa foi uma das principais questões levantadas durante a audiência pública do Conselho de Comunicação Social do Congresso. Um dos problemas apontados durante a audiência foi a falta de transparência das próprias plataformas. A diretora do Internet Lab, Fernanda Campanucci, afirmou que as regras utilizadas pelas empresas são genéricas e devem ser mais transparentes.
5: Transparência real sobre os critérios de moderação. Só vai funcionar se tiver essa transparência real. Na prática, os termos das plataformas são genéricos demais. Como ela regula o seu espaço, as regras que ela define. Isso deixa um limbo, tanto para o usuário quanto para o moderador.
4: A audiência também discutiu o que se espera de uma eventual regulação. A presidente do conselho, Patrícia Blanco, destacou que as contribuições apresentadas durante o debate podem ajudar o Congresso na construção dessas regras.
6: Que esses registros, essas contribuições possam ajudá-los na hora da decisão, para que a gente tenha um ambiente digital, que a gente consiga, de fato, excluir as questões relacionadas a discurso de ódio, à intolerância, à desinformação.
4: Mas a criação de novas restrições também recebeu críticas. Para o diretor do Instituto Civis, Jamil Assis, o Congresso precisa ter cautela antes de estabelecer novas regras para as plataformas.
7: A gente está legislando em um assunto que ainda a gente mede e avalia muito mal, muito novo. É imprudente empilhar restrições sobre o objeto que a gente ainda não sabe medir de maneira adequada.
4: O desafio colocado no debate é encontrar um modelo de regulação capaz de estabelecer parâmetros para a atuação das empresas sem retirar dos usuários o direito à informação e à manifestação.
3: Com edição de Paula Groba e trabalhos técnicos de Eliseu Caires, o Jornal do Senado fica por aqui. Acompanhe agora as notícias da Câmara dos Deputados. Boa noite.
2: Boa noite e até amanhã.
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9: Projeto proíbe propaganda sexual em eventos com crianças e adolescentes.
10: Avança a proposta que amplia políticas de acessibilidade no ensino superior.
9: Deputados analisam sugestões que regulamentam plataformas de conteúdo.
11: Boa noite. Continuamos hoje com o projeto de gravação de edições do jornal Câmara dos Deputados em emissoras da Rede Câmara de Rádio. Este programa está produzido diretamente da cidade de Parauapebas, com a participação do colega Francesco Costa, da Rádio Câmara de Parauapebas. Eu sou Márcio Aquilissardi, bem-vindo, Francesco.
12: Boa noite, Márcio. Obrigado, Márcio. Uma honra profissional participar da apresentação desta edição do Jornal Câmara dos Deputados, dentro da Voz do Brasil. Vamos agora às notícias da Câmara dos Deputados. Eli Borges, do Republicanos, do Tocantins, celebra a retirada de pauta do projeto que trata verdade democrática e religiosa nas plataformas digitais. Segundo o deputado, a proposta poderia restringir a liberdade de expressão.
13: Esse PL 2630 de 2020, ele faria um ataque muito forte nas plataformas digitais, que a partir disto as plataformas não poderiam fazer determinadas divulgações. Por exemplo, não poderia, a sociedade não poderia questionar ministros do Supremo, não poderiam questionar o presidente da República, porque as plataformas serão vigiadas num colegiado que viriam de setores do governo.
11: Eli Borges observa ainda que a proposta comprometia a liberdade religiosa, que considera um direito fundamental. O deputado destaca que a mobilização da bancada evangélica foi fundamental para a retirada do projeto de pauta.
12: Maurício Neves, do PP de São Paulo, quer proibir órgãos públicos e empresas de contratar ou patrocinar serviços de pornografia com recursos próprios ou dinheiro proveniente de repasses governamentais. O texto veta ainda parcerias e incentivos públicos para plataformas de conteúdo adulto.
11: Maurício Neves explica que o projeto impede o uso de verbas institucionais para financiar conteúdos sexualmente explícitos. O texto prevê ainda multas, perda de benefícios fiscais e impedimento de contratar com o poder público para empresas que descumprirem as regras.
8: Meio ambiente.
12: Silvio Costa, filho do Republicanos de Pernambuco, apoia a criação de uma CPI para investigar, apurar casos de crueldade contra animais. A ideia é investigar também o uso de plataformas digitais para divulgar ou incentivar esse tipo de crime.
11: A comissão deve ainda identificar possíveis grupos organizados, avaliar falhas na apuração desses crimes e discutir medidas para fortalecer a proteção aos animais. Segundo Silvio Costa Filho, o objetivo é combater a violência, sem tratar da regulamentação da liberdade de expressão nas redes sociais.
8: Segurança Pública.
12: Sargento Faú, do PL do Paraná, é autor do projeto de lei que permite à polícia e ao Ministério Público acessar o monitoramento de presos com tornozeleira eletrônica. De acordo com o deputado, o objetivo é agilizar investigações e evitar a prática de novos crimes.
14: Para te dar um exemplo, um crime acontece, um homicídio acontece em determinado local. Para saber se uma pessoa que é suspeita passou por ali ou não, e essa pessoa usa tornozeleira eletrônica, é preciso de uma ordem judicial. Isso pode atrasar em muitas horas a obtenção dessa informação. O meu projeto permite que policiais e o Ministério Público ali mesmo já tenham dados junto ao centro de monitorização para poder saber se aquele criminoso passou ali.
11: Na opinião de Sargento Faur, o projeto facilita o trabalho policial ao permitir consultas mais rápidas sobre a localização e os trajetos registrados pelas tornozeleiras. O projeto foi aprovado pela Câmara e agora tramita no Senado, onde o deputado articula apoio para a votação do texto.
12: Dal Barreto, do União da Bahia, defende a aprovação de projetos que impõem novas restrições a condenados por sexuais contra crianças e adolescentes. O texto prevê áreas de afastamento para impedir a aproximação das vítimas e de locais frequentados por menores.
11: Dal Barreto afirma que o principal objetivo é reduzir o risco de novos crimes após a saída da prisão. A proposta proíbe o contato digital com menores de 14 anos e o exercício de atividades profissionais voltadas a jovens dessa faixa etária.
8: Justiça.
12: Avança na Câmara. Projeto que proíbe propagandas com apelo sexual em eventos de livre acesso a crianças e adolescentes. A repórter é Silvia Munhato.
15: A Comissão do Esporte da Câmara dos Deputados aprovou proposta que proíbe a exibição de propagandas com apelo sexual, erotização ou conteúdo sexualmente explícito em eventos esportivos ou recreativos de livre acesso ao público. A regra também vale para as transmissões desses eventos. O texto foi aprovado na versão sugerida pela relatora, deputada Helena Lima, do PSD de Roraima, para um projeto de 2003 e outros 91 projetos analisados em conjunto. Enquanto o texto original proibia anúncios com apelo sexual em todos os meios de comunicação, a relatora limitou a medida aos ambientes esportivos e recreativos. Para ela, a medida protege o público vulnerável sem criar regras que prejudiquem a liberdade de expressão.
16: A criança tem que viver a infância, adolescente precisa ser protegido em sua fase de desenvolvimento. Quando esse conteúdo aparece em estádio, em evento e na TV ou na internet, ele chega a milhões de pessoas, inclusive a menores de idade. Então ela ajuda a proteger os pais e responsáveis. E ela também cobra a responsabilidade de quem anuncia, de quem organiza e também quem transmite esses eventos.
15: Pela legislação atual, programas de TV e espetáculos precisam exibir a classificação indicativa por idade, mas as peças publicitárias não passam por classificação. Pela medida, o descumprimento da regra será considerado publicidade abusiva. Com isso, as empresas infratoras sofrerão as punições administrativas e civis que já existem na legislação de proteção do consumidor e de crianças e adolescentes. O projeto que proíbe a exibição de propagandas com apelo sexual em ambientes de livre acesso ao público será analisado pelas comissões de comunicação e de Constituição e Justiça. Em seguida, será apreciado pelo plenário. Da Rádio Câmara de Brasília, Silvia Minhato.
8: Trabalho.
11: Mauro Benevides Filho, do União do Ceará, apoia a proposta de emenda à Constituição que reduz de 44 para 36 horas semanais a jornada de referência para o piso da enfermagem. Segundo o deputado, a mudança aumenta a complementação paga porque o cálculo passa a considerar uma jornada menor.
17: Qual é o benefício? O valor remuneratório de complementação financeira que eles recebem hoje sobre 44 horas, vamos dizer, 700, 800 reais, com a redução para 36 horas, esse benefício vai aumentar para 1.200, 1.300, ou seja, é um impacto direto na remuneração, vai estimular mais ainda a enfermagem brasileira, a todo um acompanhamento da enfermagem comigo aqui na Câmara dos Deputados, aqui no Congresso Nacional, e eu, portanto, apresentei a emenda constitucional 127, que encontrou 10,6 bilhões de reais para pagar o piso da enfermagem em todo o território brasileiro.
12: Mauro Benevides Filho relata que a proposta previa inicialmente uma jornada de 30 horas, mas foi ajustada para 36 horas para reduzir o impacto financeiro. A mudança já foi aprovada pela Comissão de Constituição e Justiça do Senado e aguarda a inclusão na pauta de votações do plenário.
8: Economia.
11: Jefferson Campos, do PL de São Paulo, pede a votação da proposta que reformula a cobrança do IPVA e impõe teto de gastos para órgãos públicos. O texto limita a alíquota do IPVA a no máximo 1% do valor venal do automóvel e passa a calcular o imposto com base no peso do veículo.
12: A proposta também estabelece limites orçamentários para despesas com publicidade institucional e fixa um teto para os gastos do Poder Legislativo e dos Tribunais de Contas. Segundo Jefferson Campos, a medida busca garantir maior responsabilidade fiscal na administração pública.
11: Paulo Litro, do União do Paraná, defende o projeto que aumenta de 81 mil para 130 mil reais o limite de faturamento do microempreendedor individual. A mudança permite que pequenos empreendedores ampliem a receita sem perder o enquadramento como MEI.
12: A proposta, que tem o apoio de Paulo Litro, também amplia de 1 para 2 o número de empregados que podem ser contratados pelo microempreendedor. Cada funcionário deverá receber um salário mínimo ou piso salarial da categoria profissional.
11: Beto Preto, do PSD do Paraná, quer extinguir o conselho que hoje analisa recursos de empresas e contribuintes contra cobranças de impostos federais. Ele explica que esses casos passariam a ser julgados diretamente pela Justiça Federal, inclusive os processos que já estão em andamento.
12: Para Beto Preto, a mudança reduz a morosidade, aumenta a segurança jurídica e evita a duplicidade de julgamentos entre a esfera administrativa e judicial. O deputado acredita que a proposta preserva o contraditório, a ampla defesa e o devido processo legal dos contribuintes.
8: Agricultura.
11: Tião Medeiros, do PP do Paraná, apoia o projeto que garante indenização a produtores rurais por perdas de produtos perecíveis causadas por interrupções no fornecimento de energia elétrica. A proposta obriga as concessionárias a analisar o pedido de ressarcimento em até 30 dias.
12: Tião Medeiros argumenta que apagões e oscilações na rede provocam prejuízos recorrentes no campo, com perda de leite, peixes, vacinas e alimentos refrigerados. Segundo ele, a medida reforça a responsabilidade das distribuidoras e incentiva um serviço mais eficiente nas áreas rurais.
8: Ciência e tecnologia.
11: Altineu Cortes, do PL do Rio de Janeiro, sugere a criação de uma frente parlamentar em defesa do programa espacial brasileiro. De acordo com o deputado, o objetivo impulsionar projetos voltados ao fortalecimento do setor espacial e da inovação tecnológica no país.
12: Altineu Cortes acredita que o colegiado pode contribuir com a estabilidade orçamentária para as ações da Agência Espacial Brasileira. Para ele, o desenvolvimento de áreas como telecomunicações e monitoramento climático reforça a soberania nacional.
8: Esporte.
11: Vinícius Gurgel, do PL do Amapá, destaca a aprovação na Câmara de projeto que cria o regime especial de tributação para associações desportivas, sem fins lucrativos. O texto enviado ao Senado estabelece cobrança unificada de tributos com alíquota de 5% sobre a receita bruta.
12: Vinícius Gurgel ressalta que a medida estimula o financiamento de modalidades olímpicas e paralímpicas. As entidades que investiram continuamente em pelo menos 6 modalidades poderão abater parte desses gastos nos tributos devidos.
8: Educação.
11: Alice Portugal, do PCdoB da Bahia, comemora a aprovação na Câmara de projeto que proíbe cursos de graduação à distância na área da saúde e de educação física. A deputada considera que a formação desses profissionais exige atividades práticas e contato direto com pacientes e equipamentos.
18: É possível formar um contador, até um licenciado para ensinar nas diversas regiões longínquas desse país à distância, contanto que sejam cursos com controle, com aulas semipresenciais, com monitoria. Mas em saúde é algo difícil, porque como ensinar a um enfermeiro como aplicar um injetável no quadrante superior do glúteo esquerdo à distância? Como saber sem tocar para o aprendizado? As tecnologias em saúde são extremamente dinâmicas e complexas, e é preciso que o estudante tenha contato direto com a evolução dessas tecnologias.
12: Alice Portugal avalia que a mudança contribui para melhorar a qualificação dos profissionais que atendem a população. Ela alerta que o alto número de matrículas à distância em cursos que exigem laboratórios e contato com tecnologias pode comprometer a formação dos profissionais.
8: Comissões.
11: Aprovada na Comissão de Educação da Câmara, prevê a divulgação de dados sobre estudantes com deficiência no ensino superior. A ideia é aperfeiçoar as políticas públicas de inclusão e acessibilidade. A repórter Mônica Tati tem os detalhes.
19: Proposta aprovada pela Comissão de Educação da Câmara dos Deputados quer melhorar informações sobre estudantes com deficiência no ensino superior. O projeto determina a coleta e a divulgação sistemática de dados sobre o acesso, a permanência, a conclusão e a evasão de pessoas com deficiência nas universidades. O relator na Comissão de Educação, o deputado Ismael, do PL de Santa Catarina, destacou que o INEP, o Instituto Nacional de Estudos e Pesquisas Educacionais Anísio Teixeira, já realiza o levantamento dessas informações, mas falta uma sistematização específica para esses dados.
20: Na sinopse estatística da educação superior, anualmente publicada pelo INEP, já se encontra informações sobre o número de matrículas em curso de graduação das pessoas com deficiência por sexo e tipo de deficiência em cada município brasileiro. Não há, contudo, especificação por instituição de educação superior ou o cálculo de indicadores de permanência, conclusão e evasão, embora nos questionários do referido censo sejam coletados dados por aluno, curso e instituição que permitam esse detalhamento.
19: O deputado Ismael ressalta que a abrangência dos dados do censo é ainda maior do que a prevista no projeto original, pois inclui todas as instituições de educação superior, públicas e privadas, e não apenas as universidades federais e estaduais. No entanto,
16: momento, falta a organização desses dados para auxiliar na criação de políticas inclusivas. O deputado propôs que não seja criada uma nova lei, mas que as obrigações da União na divulgação dos dados referentes ao ensino superior sejam incluídas no capítulo do Estatuto da Pessoa com Deficiência, que trata do direito à educação. As informações divulgadas deverão subsidiar o planejamento, a implementação, o monitoramento e a avaliação de políticas públicas governamentais voltadas para a inclusão e acessibilidade. A proposta, que dispõe sobre a coleta e a divulgação de dados de pessoas com deficiência no ensino superior, ainda será analisada pelas comissões de defesa dos direitos das pessoas com deficiência e de Constituição e Justiça. Se for aprovada, segue para a apreciação do Senado. Da Rádio Câmara de Brasília, Mônica Tati.
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22: Direitos Humanos.
23: Cássio Favacho, do MDB do Amapá, apresentou o projeto que obriga companhias aéreas a conceder desconto mínimo de 80% na passagem de quem precisa viajar por motivo de morte de um familiar. A tarifa humanitária vale para deslocamentos destinados a velório ou sepultamento.
24: A proposta de Acácio Favacho também assegura a remarcação sem multa, crédito ou reembolso integral quando o falecimento ocorrer antes da viagem. O parlamentar afirma que as medidas diminuem as barreiras enfrentadas pelo passageiro durante o período de luto.
22: Saúde.
23: Projeto de Kleber Verde, do MDB do Maranhão, assegura aos pacientes e seus responsáveis o acesso integral a informações sobre medicações administradas na rede de saúde pública e privada. A proposta exige o detalhamento de dados como lote, dosagem, validade e nome do profissional responsável.
24: De acordo com Kleber Verde, casos de urgência e UTI deverão contar com a presença de ao menos 2 profissionais de enfermagem para aplicação de medicamentos. Na visão dele, a medida busca evitar fraudes, erros e tragédias no ambiente hospitalar.
23: Eunício Oliveira, do MDB do Ceará, apoia o trabalho da Frente Parlamentar em defesa da Política Nacional de Plantas Medicinais e Fitoterápicos. O deputado informa que o objetivo do colegiado é incentivar pesquisas.
24: A iniciativa também visa apoiar a produção e ampliar o uso de plantas medicinais e fitoterápicos na saúde pública. No entendimento de Eunício Oliveira, a Frente Parlamentar contribui para o aproveitamento sustentável da biodiversidade brasileira e para o fomento à agricultura familiar.
23: Termina agora esta edição especial do Jornal Câmara dos Deputados, produzida e apresentada pela Rádio Câmara de Brasília, em parceria com a Rádio Câmara de Parauapebas, integrante da Rede Câmara de Rádio.
24: Eu agradeço ao Francesco e a toda a equipe da Câmara de Vereadores de Parauapebas pelo excelente trabalho conjunto.
23: Obrigado à Câmara dos Deputados por esta oportunidade. Esse programa teve trabalhos técnicos de Everson Urani e apresentação de Márcio Aquilissade e Francisco Costa. Boa noite.
24: Muito boa noite. O Jornal Câmara dos Deputados volta amanhã. Você fica agora com o Minuto do TCU.
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0: 7:29.
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1: Olá, aqui é a professora Débora da Mega Academia, estou aqui para mais uma dica para vocês. Você sabe o que é autonomia? Autonomia é a capacidade de um indivíduo de governar a si mesmo e tomar decisões conscientes e agir com independência. Com o passar dos anos, muitas pessoas idosas acabam perdendo a autonomia. E isso ocorre por vários fatores. E um deles é a perda progressiva de massa muscular, o que faz com que a pessoa perda a capacidade de executar tarefas básicas do seu dia a dia. Exercícios de fortalecimento, principalmente a musculação, são indicados para ajudar na melhora da autonomia. Um programa de treino controlado e bem orientado pode favorecer e muito na melhora da capacidade funcional da pessoa idosa. Quer saber mais? 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